0: 9:15, é o nosso Paradão Sertanejo aqui na Rádio Esmeralda. A mais popular, a gente vai até as 11 na sua companhia. Olha só, gente, a mulher tomou lá nos Estados Unidos, né, Gisa? 2 injeções letais para sua execução, já que ela foi condenada à morte lá nos Estados Unidos, no estado do Tennessee, né? E acredite se quiser, a mulher não morreu, gente. Pique sobreviveu às 2 doses aí de medicamentos letais aí na quarta-feira, dia 30. Foi levada para o hospital e sua defesa diz ter informações aí sobre o estado de saúde. Da condenada por homicídio, ela seria a primeira mulher executada aí no Tennessee em mais de 200 anos. A prisioneira Cristina Krista Pique está em estado crítico de saúde no Tennessee, nos Estados Unidos, nessa sexta-feira, dia 2, após sua execução fracassar. Internada no hospital, sua condição atual é de extremo oposto do que ela estava se sentindo logo antes da sua execução. Ela disse estar em paz, aí que deixava o mundo com amor. Segundo a agência de notícias, aí a Associated Press, que estava entre as testemunhas do procedimento na prisão. Estou pronta para ser livre. Hoje é um dia feliz, disse Pique em sua declaração final, quando já estava amarrada a uma maca. Aquele velho ditado, né, gente? Quando não é o dia da gente, né? Até na execução e da injeção letal. Não é que a pessoa não vai, rapaz? Misericórdia. É o nosso Paradão Sertanejo aqui na Rádio Esmeralda mais popular.
1: Brasil!
0: Meu amigo Paulo Júnior comparecendo no evento, o menino lá de Boja. Abraço aí pra ti, guri. 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
0: 11 graus de temperatura aqui no nosso Paradão Sertanejo, Rádio Esmeralda. De Vacaria, agora 9:18. 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Meu amigo Antônio, meu amigo Carlos, alô Carlinhos. Abraço aí para vocês. Também seu Aristeu lá no bairro Glória. Sempre na nossa sintonia. Meu amigo Miranda, gente bacana, pedindo música. Tá ligado com a gente. 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
9: 9:28.
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11: Boa noite, Samir. A música pode ser Jair Pires, O Campeão. Se for atendido, agradeço. É o Paulo Júnior, aqui do segundo distrito de Bom Jesus.

0: 9h34, é o Paradão Sertanejo aqui na Mais Popular. Meu amigo Kiko aí comparecendo no evento, abraço aí pra você. Miranda, gente bacana, o William lá do quilômetro 5 também tá na nossa companhia.
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0: Abraço aí pro Paulo Júnior.
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0: Menino de Bonja, abraço aí pra você, doutor.
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8: Boa noite, eu quero curtir uma música por essas e outras com a banda Navestão. É o William aqui do quilômetro 5.

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0: 9 horas e 56. É o nosso paradão sertanejo aqui na Rádio Esmeralda. Até as 11 da noite. 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Olha, gente, a dupla Grenal volta quarta-feira. É, o Grêmio joga aí às 7h30 da noite, dia 7. Fora de casa, lá contra o Remo, lá em Belém do Pará. O Internacional enfrenta no Beira-Rio o Corinthians, também às 7h30 da noite. Dupla Grenal e se preparando, né, agora com o Renato Portaluppi e Eduardo Batista do lado colorado. É o nosso paradão sertanejo aqui na Mais Popular. 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Já já as loterias pra você. 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
0: É o nosso paradão sertanejo. Meu amigo, aí o Passarinho, né? Tá ligado com a gente? É, tá na nossa companhia.
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0: Ele tá pedindo uma música aqui do... aí do Rick Renner, né? Do Renner, né? Renner Henrique. Vamos ver esse toque aqui, né? Abraço aí pra você, querido. Obrigado pela sintonia. O Wagner Corrêa, Passarinho. Vamos tocar aqui a música então pra ver como é que é.
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4: 22:13.
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3: Boa noite, Samirzão. Um abraço pra tu e a Giz aí. Toca aí, Amado Batista, uma da tua escolha, amigo velho. Pro meu amigo Juliano da Estância do Baiadal. Meu amigo Luiz Hamilton Cigueira. Quevedo. Pessoal do Ney aí, ô Ney. Tio Paulo aí, na escuta. Um abraço.

10 horas e 18 minutos. Antes da aí de chegar com as loterias, o rapaz mandou uma música que ele gravou de gaita, né? É o nome dele. É. Gaiteiro cantor Jairo Gomes. Alô, Jairo Gomes. Vamos tocar um minutinho aí dessa música do rapaz pra ver como é que é.

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1: 10 horas e 30 minutos, valeu aí o Jairo Gomes, obrigado por mandar tua música.
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E a gente chega então com as loterias para você, que se liga na Mais Popular. Vamos com as loterias da Caixa Econômica Federal. Loto Fácil, concurso 3.795, dezena sorteada 01, 03, 04, 05, 06, 08, 10, 11, 12, 13, 14, 18, 19, 22 e 24. A Loto Fácil, gente, teve um ganhador, tá? Próximo sorteio será amanhã, aí dia 3, 2 milhões de reais a premiação. Quina, concurso 7.133, dezenas sorteadas 19, 31, 46, 49 e 60. A Quina acumulou premiação de 17 milhões e meio de reais. Próximo sorteio será amanhã, dia 3. Loto Mania, concurso 2.983, dezenas sorteadas 12, 14, 21, 26, 31, 36, 41, 48, 50, 52, 63, 65, 73, 78, 80, 82, 91, 95, 98 e 99. A Loto Mania acumulou 8 milhões e meio de reais. Próximo sorteio será na segunda-feira, dia 5. Dupla Sena, concurso 3016, dezenas sorteadas de hoje. Primeira faixa, 10, 15, 28, 39, 44 e 50. Segunda faixa, 06, 11, 13, 15, 18 e 50. A dupla Sena acumulou em 7 milhões de reais. Próximo sorteio, dia 5, segunda-feira. Dia de sorte, concurso 1313. Dezenas sorteadas 07, 11, 12, 15, 22, 25 e 31. O dia de sorte teve mês da sorte de fevereiro, acumulou 2 milhões e 200 mil reais. Próximo sorteio amanhã, dia 3. Super 7, concurso 916, dezenas sorteadas, coluna 1 deu 5, coluna 2 deu 5, coluna 3 deu 2, coluna 4 deu 3, coluna 5 deu 3, coluna 6 deu 1, coluna 7 deu 2. Super 7 acumulada, 10 milhões e 300 mil reais a premiação. Próximo sorteio, segunda-feira, dia 5. Vamos com as loterias das 18 horas para você. Quinto prêmio, 917, 0.917. Quarto prêmio, 6.896. 6.896. O terceiro prêmio, 3.919, 3.919. Segundo prêmio, 6.915, 6.915. Primeiro prêmio, 3.148, 3.148. 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

0: 10 horas e 29 é o nosso Paradão Sertanejo aqui na Rádio Esmeralda. 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Esse é o nosso Paradão Sertanejo, relógio batendo 10h30 e chegando moda de viola para você, no Cantinho da Viola.
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10h34, é o nosso Paradão Sertanejo. Também o João tá pedindo música aí, né? Fala, meu amigo, boa noite. Toca a música aí, Morena Cheirosa, com o Durval e Davi.

10 horas e 52 minutos, faltando 8 para as 11. É o nosso Paradão Sertanejo. Tá chegando, meu filho, final de semana. É, desejando aí um final de semana especial, extraordinário aí pra todos vocês, toda a nossa audiência. Obrigado pela companhia, dona Gisa. Obrigado pelo trabalho maravilhoso, minha querida. Deus abençoe você. E a gente se encontra na segunda-feira, né, gente? A partir das 4 da tarde tem show da tarde. Contamos com a tua audiência. Agradecemos aos nossos patrocinadores, amigos e parceiros da família Paradão Sertanejo. Sempre Deus no coração, rádio na Rádio Esmeralda, tá louco de bom. Um grande abraço aí, gente, fica com Deus. Fui!

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7: 23 horas.
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14: Pai nosso que estais no céu, santificado seja o vosso nome. Venha a nós o teu reino, seja feita a sua vontade, assim na terra como no céu. O pão nosso de cada dia nos dai hoje, perdoai as nossas ofensas, assim como nós perdoamos a quem nos tem ofendido. E não nos deixeis cair em tentação, mas livrai-nos do mal. Amém.
15: A Aí galera, mais um final de semana chegando. Que Deus abençoe a todos aí. Pra quem tá na estrada, aquela proteção divina sempre. Pra quem já chegou no QTH, que tá com a família, os filhos, aquela paz, que Deus abençoe a todos. E amigão, pra você que vive reclamando da vida, agradeça mais a Deus. Agradeça mais a Deus, que eu tenho certeza que tudo pode mudar. Eu tenho certeza que é somente Ele para nos livrar de qualquer mal. Agradeça pelo simples fato de você acordar toda manhã e poder ver o brilho do sol nascendo. Agradeça a Deus toda vez que chegar em casa e ver tua família te esperando. Às vezes reclamando da vida, por uma simples conta atrasada, por um carro quebrado, por algo que esquecemos de fazer. Às vezes por uma viagem que marcamos e acabou não dando certo. Eu tiro tudo isso como livramento. Livramento também Ele nos dá na saúde. Afinal, aqui pertinho de nós, São José do Rio

0: sair pela mesa. Mas outros não conseguem voltar mais para casa. Então, amigão, agradeça pela saúde de ferro que você tem. Agradeça por levantar às 2, 3, 4, 5 da manhã e conseguir trabalhar até às 9, 10 da noite. Um forte abraço a todos aí, que Deus abençoe e um ótimo final de semana.
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1: Ô Daniel, oi pai, você me convidou, eu não podia vir, mas deram um jeitinho lá e me trouxeram pra cá. Agora o que eu queria mesmo era cantar. Vamos cantar?
2: Vamos cantar, pai.

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meu Pai, agora que as vozes silenciaram e os clamores se apagaram, aqui, ao pé da cama, minha alma se eleva a Ti para dizer: creio em Ti, espero em Ti, amo-Te com todas as minhas forças. Glória a Ti, Senhor. Deponho em Tuas mãos a fadiga e a luta, as alegrias e desencantos deste dia que ficou para trás. Se os nervos me traíram, se os impulsos egoístas me dominaram e dei lugar ao rancor e à tristeza, perdão, Senhor, tem piedade de mim. Se fui infiel, se pronunciei palavras vãs, se me deixei levar pela impaciência, se fui um espinho para alguém, perdão, Senhor. Nesta noite não quero me entregar ao sono sem sentir sobre minha alma a segurança da Tua misericórdia, Tua doce misericórdia, inteiramente gratuita, Senhor. Eu Te agradeço, meu Pai, porque foste a sombra fresca que me cobriu durante todo este dia. Eu Te agradeço porque, invisível, carinhoso, envolvente, cuidaste de mim como uma mãe em todas estas horas. Senhor, ao redor de mim, tudo já é silêncio e calma. Envia o anjo da paz a esta casa. Relaxa meus nervos, sossega o meu espírito, solta as minhas tensões, inunda meu ser de silêncio e de serenidade. Vela por mim, Pai querido, enquanto eu me entrego, confiante, ao sono, como uma criança que dorme feliz em Teus braços. Em Teu nome, Senhor, descansarei tranquilo.

0: o trem.
1: Beijo, fiquem com Deus, a gente se vê. Tchau, volta em palma pra nós aí.
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0: 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Vamos atender.
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0: Muito bom dia, senhoras e senhores. Estamos começando o programa Bom Dia Gaúcho aqui pela Rádio Esmeralda 96,5, a mais popular. 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Seguimos por aqui te fazendo companhia, o melhor da música do Rio Grande, chegando por aí. Bom dia!
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0: 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Seguimos por aqui com o melhor da música do Rio Grande no programa Bom Dia Gaúcho, pela 96,5 FM Rádio Esmeralda, a mais popular.
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Obrigado, Bento Gonçalves. Obrigado, Rio Grande do Sul. Obrigado, João Marques. Obrigado, Sérgio Reis. Obrigado, Guri de Uruguaiana. Obrigado, Daniel Torres. Mas muito, muito especial a todos vocês.

0: Grande abraço a todos, aos amigos que estão nos dando a honra e o prestígio na companhia desta manhã. Você no campo, você na cidade, turma do interior e toda a nossa grande região que nos abraça todos os dias e também aos sábados, nos dá a honra e o privilégio da companhia e o carinho da audiência. Mais música chegando nesta manhã aqui no programa Bom Dia Gaúcho.
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0: Já de volta por aqui para este último bloco do Bom Dia Gaúcho, aqui pela 96,5 FM, a mais popular. 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Agradecendo mais uma vez então nossos amigos que nos trouxeram de companhia até este horário. E um bom dia a todos.
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0: 6:01, bom dia. Chegamos aí nessa manhã de sábado, vamos lá, a partir de agora. Estamos juntos aí nesse sábado 3 de outubro de 2026. Céu encoberto aí, né? Previsão é que não é pra chuva hoje, tava vendo aqui, né? Mas vai manter um dia meio enjoado, meio encoberto. Temperatura não muito alta, né? Vai ser por aí mesmo, vai ser por aí. Dia de hoje e amanhã também, né? Podendo chegar a chuva amanhã, talvez. Né, senhor Juvencio? Bom dia.
1: Bom dia, Zaboni. Bom dia, ouvintes da Rádio Esmeralda. Che, Baguar. Temos aí louco de especial começando mais um dia, rapaziada. Estamos caprichando aí pra começar bem esse dia aí. Esse sábado. Capricha, meu galo, velho.
0: Vamos junto, então, senhor Juvencio. Também tá chegando aí o meu amigo Duarte. Duarte fez os dois últimos programas sozinho, que eu não pude estar aí, tive outros compromissos e me ausentei. E o homem teve aí, né? Teve aí fazendo o programa. Bom dia, tudo bem?
2: Lá, lá, lá, lá, lá, lá, lá, Duarte vem aí. buenos dias, gurizada, amiga. Como é que estamos? Tudo certo? Tudo tranquilo, tranquilo. Vamos lá, sábado, hoje 3 de outubro, amanhã 22, digo... brincadeira essa parte, brincadeira essa parte. Agora estamos com essa. Tá valendo, tá valendo. Vamos até as 9 aí com o Campo e Galpão. Você liga, participa, manda essa mensagem de texto, seu áudio básico, aquele de até 30 segundos para não se espichar demais. É isso e vai aí, fazendo a programação conosco aí agora, sem horário político. Agora tá tudo certo. Agora é um programa normal. Por
0: hoje...
2: enquanto...
0: hoje tudo normal. É o programa inteiro, aí, sem interrupções, sem um monte de propaganda, de política, né?
2: É tipo, não contente além dos 25 minutos, ainda tem as inserçãozinhas, né?
0: Que aquilo ali mata mesmo.
2: Deus, viu? Ali vai uma hora quarta do programa.
0: É, então, hoje não tem nada, por enquanto, pelo menos. E depois, se voltar, se tiver o segundo turno...
2: acho
0: aí,
2: que
0: né,
2: é nos... menos, né?
0: Daí é só os executivos, dois, né? É rapidão, rapidão. Aí já muda, né? Então vamos lá, começando o programa aí, dona Jalira.
3: Bom dia, querido, alô, alô, alô, como é que estão aí? Tudo bem, graças a Deus, nasci. Vamos lá, começar o final de semana, que Deus abençoe nós aí, né? Em nome do Pai, do Filho e do Espírito Santo, amém. Beijão, viu?
0: Vamos lá, dona Jalira, vamos com a Livraria do Estudante, a Roda Peças, MSL... 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É o
2: vem
0: gatão.
2: Vem pra cá, gatão. Vem pra cá. Vem tá chegando o gatão. Vem chegando.
3: Olha, gatão, velho.
0: Então vamos junto aí também. Ainda tá na escuta com nós aí o Sevenir. Aí, Sevenir, bom dia. Também um alô aí pro o Fábio Bueno Bertoni. Alô, Fábio. Grande Fábio aí. O João também lá na São Judas, né? Então, um abraço aí, João.
2: Pessoal aí cruzando na vacaria, tio Ângelo tava cruzando uns minutos atrás aí, não sei pra onde é que tá se dirigindo, mas caso seu amigo não saiba, a ponta do Rio das Antas entre Vacaria e Caxias do Sul via São Marcos está interditada, parceiro, velho. Pra Caxias é só pelo Prado.
0: É verdade, por lá não vai.
2: Se tiver a coragem ligada aí, já fica sabendo, né?
0: E o Paulinho também já cedo e já perguntando se tu não veio, nem esperou.
2: Espere, o Prozial, calma, rapaz.
0: O Juliano Barbizão, o Paulo, então, e o, toda a turma aí, né, o Clóvis Morginski, também, ó, o compadre aí também já acordou cedo aí, alô, compadre Ivanildo, bom
2: dia. O que que tá acontecendo,
0: tudo, meu tudo Deus. Querendo o verão do amigo. Também um alô aí para Marli, que já mandou as promoções aí, Livraria do Estudante, daqui a pouco vamos conferir com o pessoal aí, Marli. Bom dia e bom trabalho para todos aí na Livraria do Estudante. E vamos atracar para começar então aí. Vamos. Vamos começar então.
1: Eu vou atracar o gaúcho de fato, gaúchada amiga.
0: 6:06 agora, temperatura 11 graus.

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0: Esse é o Campo e Galpão, seguimos juntos aí nessa manhã de sábado. 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
2: Duarte. E bem certinho, amigos, amigos, amigos, amigos. É, o tio Clóvis tá ali mesmo dizendo que eu já cheguei. Nosso amigo Júnior. Alô, mascotinha! O nosso amigo Johnny das Caipiras aí tá ligado conosco. Deixa eu te mandar um áudio aí. Daqui a pouco tu roda aí o áudio do rapaz.
0: Alô, Edinho Bolson também tá lá na São Judas. Alô, Edinho, a família Bolson aí. Aquele abraço. Lá no Monte Alegre dos Campos.
2: Velho Mac, meu velho Mac.
1: Turma do Monte Alegre.
2: E alô, é, tá, o também, Betinho, né? Já estão ligados. O Betinho, o João também estão lá já. O pessoal do Galpão da Amizade.
0: Já estão na escuta.
2: Na escutaço do programaço. O Kiko, acho que eu não mandei o Kiko. Kiko mandou um vídeo, velho. Lidando com fogão, velho, que barbaridade, tio Kiko, que isso, ó.
0: Tem aqui também um...
2: Não abafe o fogo, Kiko. Não faz fumaça.
0: Um recado de utilidade pública do Artes também aí, ó. A situação meio complicada, deixa eu ver aqui, ó. O meu amigo, o Júnior, né, mandou isso aqui, ó. Sumiram 4 terneiros... Uns 60 dias, imagine os terneirinhos, novo, né? 60 dias lá no Potreiro Grande, em Bom Jesus, ali na divisa com a Enxovia. Sumiram entre o dia 17 e 23 de setembro. Acho que foi laçado e carregado esse terneiro embora. Então oferece uma recompensa de R$4.000 para quem tiver informação aí para recuperar esses terneiros. Os terneiros Nilo, tem um Barroso e um Vermelho aqui. Informações que levam à recuperação aí, pode ligar então, no chamar no WhatsApp aí, 999-430281. A identidade de quem fornecer a informação será mantida em sigilo. Já tem boletim de ocorrência registrado, então vamos ajudar nosso amigo aí, porque ninguém está livre de uma lida dessa, né? Quem fez isso tem que se lascar. Então, quem souber aí, vamos colaborar para evitar que isso aí não aconteça mais. Imagine tirar os terneirinhos mamando das vacas aí para depois fazer, sei lá, fazer, criar meio guaxo, sei lá, de que jeito, ou tratando para depois, né? Ganha de graça, né, o ladrão?
2: É.
0: Vamos ver o que vai. Vamos anunciando aí para o pessoal colaborar. Quem avistou aí uma terneiradinha do nada, berrando, né?
2: É porque tem suspeita. Aqui nos fundos dos lotes, bem quietinho.
0: Cuidado.
2: Cuidado.
0: E é o Kiko, tá aí, fala, Kiko.
2: Agora vai.
3: coisa mais feia. Nojento, velho. Olha, tracalha
2: marreta. O fogão velho do homem.
3: Parte bem no meio, sabe? Coisa mais feia.
0: Jogar fora que nem aquele. Tem uns.
3: Até nojos.
0: Internet lá, ó.
3: Coisa velha, todo dia. Tá poupando gás.
0: Um gringo lá também que diz assim.
3: E frio, e frio.
0: Portaria.
3: Opa, bom fora. Dia. Toca uma do Chiru Missioneiro aí, meu amigo. Na tua escolha, meu amigo Juliano da Estância do Baianal, seu Quevedo, Jair, pessoal dele aí, tio Paulo lá, tio Nica, o pessoal de São Pedro, meus parentes lá, Campanha Meu Verdito, um abraço. Fica, Marcelão.
0: É isso aí, Kiko, beleza pura então, né? Tem um gringo lá que ele fica, pega ele e o filho dele, um fogão que só fazia fumaça e joga pela janela. Cai lá embaixo, quase atinge um cão.
2: Atinge o achorrinho. Mas que coisa, triste.
0: Vamos lá, né? Então, Gai, destinos.
2: Destino vai para o nosso amigo Marcelo Buzin e o nosso amigo Paulo César, já querendo que pediu o recado do gaiteiro.
0: Aí, gaiteiro.

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0: Ei, a Floriana Cordiona aí, vamos lá com essa manhã de sábado, campo e galpão, gente. Vamos atracar no tiração de leite aí, medonha, rapaz, não frouxemos. Vamos lá, guri, velho, se mexe.
1: Ai, ai, ai, vamos meter ficha então, né? Apostando as fichas aí.
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1: É, Duarte, velho.
2: É, bem assim, deste jeito, a filosofia é essa, bem mais taura que em peça. Tá bom, tá fazendo.
1: O que é isso, aniversário?
0: Mano, ontem que era aniversário do
2: Lauvir. Do Lauvir, é, não, já não mandei os parabéns ontem. Já não mandei os parabéns ontem pra mandar hoje, né? Pessoalmente. Ah, que tradição.
1: Fazer os versos.
2: Nós temos aqui o nosso amigo Vladimir e a turma do Café com Bobagem, o André, o Evandro, já estão se ajeitando. E também o nosso amigo Alain e a Paola aí, que pediram os de freio e pelego na mão, se for possível, obrigado. E nosso amigo Inácio Miguel também está ligado conosco, não perde um programa. Pediu São Francisco Terra Boa. O pessoal tá aí ligando, participando, e não esqueça, áudiozinho de até 30 segundos aí, pessoal, não espichar demais.
0: Beleza, isso aí. Um abraço aí pro cowboy do refugiado, alô cowboy do refugiado, hoje vem pra cidade aí, né? É isso aí, de vez em quando tem que vir. Dá um giro aí, né, cowboy? Pediu guasca, guasqueiro e domador aí, daqui a pouco vamos rodar então. Baitaca e o Mano Lima, né? Vai rodar nesse bloco aí, então. Tem o Chiru Missioneiro agora. Foi pedido pelo Kiko, né? E depois sair.
2: Então abre a gaita.
0: Fechar o bloco aí. Vamos lá!

0: ainda me sustento. E quando escuto uma vaneira com cheiro de terra de mangueira, parece que me viro numa tronqueira da minha pátria missioneira que vai entrando chão adentro.
1: Bom dia aí, seu Juvencio. A dona escuta do programa.
2: É, a Paulo Lemos, bigode.
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7: Agora 15 para as 7, escuta essa aí, ó. Ó.
8: É, a boca não foi boa não. Meu irmão acabou de me ligar aqui. Diz que lá no sítio lá deu vento e pedra. Ele tinha um garpãozinho lá, ele tem um garpãozinho coberto de tabuinha ainda do tempo do Ari Pistola.
9: Alô, seu Flori.
8: Diz que o vento vinha, arrancava as tabuinhas, a pedra vinha e pregava. O vento vinha, arrancava as pedras, vinha e pregava. Diz que contendeu o sono. Pensa no barulhão que é mais feio do mundo.
9: Olha o prego. Literalmente é o prego.
7: Mas Deus, o Lio já pesou, rapaz.
9: Que achou que dessa, isso, tio Flori?
7: Meu Deus, que ventania. E o Ney? O Ney tem que dar um trentel pra ele.
9: O Ney tá aqui.
7: Acomode um pouco.
9: Tá aqui o Ney, ó.
10: Bom dia, Duarte. Como é que tu tá? Quem é esse outro rapaz aí que tá na rádio contigo hoje?
7: Pelo amor. Vai, Rachão, vai, Rachão.
9: Por favor. Alô, seu Nelson também já tá ligado conosco.
7: Tchau, tio Nelson, velho. Também um alô aí, deixa eu ver, a Estela e o Luciano na enxovia também. Churu missionista. Também um abraço aí pro Lauvir Siqueira, respondeu ali, que agradecendo a todos. 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
11: Bem por aí, deste jeito. Alô, dona Belonicense, alô. Te adora, tio Linenço Gaiteiro. Aquele abraço
12: Paulinho
11: sempre.
12: Paulinho tá carpindo um lote, né? Carpindo.
11: Carpinejar, carpindo lote. As barbaridades.
12: Que deu no homem, tá louco?
11: Sem comentários, não fosse só isso, eu pego uma inchada só, se for campeão as minhocas, uma pescada, né?
12: Coisa.
11: Agora diz que tem um jeito de tirar a minhoca sem precisar fazer força.
12: Como é que é essa linda?
11: É só jogar um sabão em pó por cima da terra que sai tudo pra fora, as minhocas.
12: Nada das minhocas.
11: Aí, Ney, ó. Só jogar sabão em pó.
12: Aí é contra os animais, como é que é? Ah,
11: não, o sabão em pó na terra, sei lá o que se trata. Isso
12: aí é maus tratos,
11: tio. Não.
12: Maus tratos, meu Deus, me livre.
11: Não. Tá louco.
12: Deus me ajude, tio.
11: Alô, Paulo
12: Deus me
11: Bosch.
12: Ajude.
11: Não, eu não. Cansado já. Cansado. Tô cansado já disso, viu? Pelego, viu? Pelego.
13: Minhoqueta do Arte, ó, então. Ia pegar aí, ó.
7: Achou umas minhocas mesmo.
12: As minhocas estão muito magras aí, Paulinho. Tá louco? Olha a magreza das minhocas. Parece as costelas.
11: Magrinha parecendo as costelas.
12: Bote um trato pra essas minhocas aí, Paulinho. Fuja, louco. Tá ruim pra vida delas.
11: Tá braba a situação.
12: Nem. Já chega as vacas magras, agora também as minhocas, tio.
11: Aí, ó, falando em pelego de um pelego.

0: pode fechar a gaita gaiteira e até sábado que vem.
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0: É isso aí, o Campo e Galpão segue aí nessa manhã de sábado. Amanhã é dia de eleição, meu pessoal. Não esqueça, amanhã é eleição, viu? Cuidado, né? Nessas últimas horas aí é uma apelação braba aí. É cada mentira que largam aí pra deixar o cara novo. Então cuidado que tem cada exagero aí que não dá pra acreditar. E eles fazem de tudo agora. O desespero bate aí, meu Deus. Dá pra sair acreditando em tudo aí, porque mentira pesada nesses dias aí. Agora sim vem a coisa feia aí. 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É, agora o pessoal sai cada uma, né, Eduardo? Nossa. Mas é que se tu analisar, como é que tu vai acreditar num cara que... O cara sempre posta de um candidato, né, vamos, dependendo do lado. Daí ele vai falar do outro, assim, fazendo largar uma notícia contra o outro. Claro que o cara tá querendo te engrupir, né? Então, cuidado. Quem é que vai acreditar? O cara nem devia postar, porque ninguém vai acreditar numa bobagem do cara larga.
1: É o conto do bilhete, né? O golpe tá aí, cai quem quer.
0: Deixa eu ver aqui uns áudios. O Johnny, né?
2: Johnny das Caipiras. Estamos aqui te acompanhando, ó, na estrada, viajando para Santa Catarina. Agora, estamos... de folga até amanhã nas eleições, que já estão de volta aí.
0: Aí não dá pra beber agora.
2: Voltar. Nada. Valeu, um abraço, bom programa.
0: Nada de caipirinha. Valeu, valeu, Johnny. Não pode caipirinha hoje aí, nada.
2: Tem uma do Mano Lima pra nós aí.
0: Tem mais um aqui, o Paulo. É o Paulinho?
3: Tem uma atracada no carpido aqui por casa, senhor Duarte, seu Zamboni. O que vocês acham de nós fazer uma cavalgada e fazer uma entrega aí pro seu Kiko, um fogão novo?
0: Boa ideia. Parar
3: de se incomodar com esse fogão velho ali. Puder mandar um alô aí pros irmãos Jair Júnior, minha mãe Zenia, o Alemão do Campestre, o Pingo Rezende, o Douglas, o Ângelo, o André, todos que estão na escuta, aquele abraço, a família Peruquim, seu Gilberto, tio Nica, o Evandro. São tanta gente aí que a gente quer bem aí. Meu abraço a todos. Sábado!
0: E aí tem mais aqui o Alemão, né, o Alemão?
4: Buenas, buenas, Dom Duarte e seu Zamboni. O Duarte apareceu no sábado hoje. Oh. Meu Deus, vai chover.
1: Vai dois sábados, eu tô só, dois sábados sozinho hoje, mas onde é que tu tava,
4: Leandro? Vai pra turma toda da vacaria, o Paulo, o patrão de lá, que essas horas daqui a pouco se acorda, né? O Tocaio Jair, o Ivan Bueira ali, o tipo bicho grisão aí que abre essa bodega aí. Já tá batendo às 7 horas. Bueno, um bom final de semana a todos, hein? Um bom dia eleitoral pra todo mundo aí.
0: Valeu, valeu, valeu. E o Jairus?
5: Buenos, Jairus. Toca pra nós uma do grupo Carqueja. Bom dia.
0: Valeu, valeu, valeu.
1: Isso aí,
0: valeu.
1: Pessoal, áudiozinho até 30, 40 segundos aí, mais que isso aí, nós vamos ter que acelerar o áudio aí. Bem ligeiro, daí, pra não, né?
0: É isso aí. Alô, meu primo aí, o Giovanni Zamboni, ali, ó, aí no ranchinho ali, aquele abraço, seu Giovanni. Vamos firme aí, vamos firme. Aí dando com as vacas de leite lá agora, essa hora, acho. Bom demais, bom demais. E agora vamos tocar aí do Arquidão.
1: Com as corintianas.
0: Ah, não é corintiana, são meio salinas, né?
1: Salinada, gir.
0: As gir, mais cruzada, gir aí, né? É outra.
1: Tem as orelhas compridas, então.
0: É.
1: Abre a gaita, gaita.
0: Vamos então, trazendo aí. Senhora. Já que falaram, essa semana teve uma polêmica na Nossa Senhora, né, coitado? Até a Nossa Senhora botaram até no meio pra inventar botaram, mentira, pô. Né?
1: Ah, não.
0: Aí é o desespero que bate mesmo, né? Vamos lá. Nossa Senhora do Caravaggio.

doce morada. Rogai por nós, curai nossos males, doces milagres da fonte sagrada. Que em nosso interior brote sua doutrina, floresça na alma ensinamentos seus. Fonte fiel das promessas de Cristo, olhai por seus filhos com a graça de Deus.

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0: Ei, Agaiteiro, velho. Vai, velho, velho. Alô, Paulo Lemos. Aí, o Paulo, que ele falou?
1: O Juvenes é força de mentira, né? Não é primeiro de abril, mas é dia dos mentirosos, né? Tira uma calçada velha e bota uma calçada nova e ganha, não faz embosta também.
0: É bem isso aí, meu amigo Bigode, Paulo Lemos, lá no Rincão da Cruz. Direto do Rincão da Cruz pro mundo aí. Ei, coisa boa. 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
3: Que deu, Gatão? Gatão, tá atrasado.
2: Se atrapalhou com o gancho, caiu dentro do banheiro.
3: Deus, Lima, que fiasqueira, primeiro dia do programa.
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3: E aí, Gatão, vai lá ver o Gatão, é cara, mas é lindo mesmo, né? Meu Deus.
2: Eu tô com problema de uma calha lá, tio. Aqui é um manequinho, mas é só quando chove.
3: É, quando chove a gente se lembra.
2: Ela vaza só quando chove.
3: Senão não tem problema.
2: Não, ela não vaza.
0: Um abraço aí pro Giovanni. Olha o Camargo da Zá, Giovanni, vê aí. Tá lá com uma vaca com a orelha de um palmo, mais ou menos. Um palmo e meio. É isso aí.
2: Yeah,
0: meu primo lá.
2: Eba!
0: Parece aquelas vacas que dão leite bem bom, né? Que abraço aí pra vocês, tudo de bom aí pros meus parentes. E por falar em parente hoje...
2: Qual é teu parente?
0: Qual é teu parente? Hoje tá de aniversário a minha tia Romilda, tá lá no Vieira, ela e o tio Vicente. Alô, tio Vicente, a tia Romilda. Tia Romilda tá de aniversário hoje, mas ui, a minha tia querida. Então um abraço aí pra você, muitas felicidades. Pra tia Romilda. Essa tia é um amor de pessoa, né? Parei na casa dela um tempo ali, né? Lá no IP. É uma mãezona, né? Então um abraço aí, tia Romilda. Muitas felicidades. A senhora merece tudo de bom.
2: Os aniversariantes. Aniversariantes. Minha sogra hoje também. Um abraço aí na Rosemary. Está de aniversário hoje também. Tio Elton, também a Mariane, a esposa do Rodrigo, está de aniversário. O tio Jefferson, dela Justina.
0: Ah, o Jefferson está de aniversário.
2: Dia 1º do mês de outubro.
0: Que tal? Aquele abraço aí, Jefferson.
2: Um ouvinte nosso também lá.
0: E a semana estava de aniversário o Miguel, né?
2: E seu Miguel também, né?
0: Dia 29. Já tá dia do.
2: Alô, Miguel.
0: De São Miguel, ele estava de aniversário, o Miguel.
2: São Miguel Arcanjo.
0: Isso aí.
2: Santos, e um ouvinte nosso aí de tempos aí lá do Monte Alegre, Mara Lúcia. Também estava aniversário semana, Tobias Long, Flavio, toda essa turma aniversariantes, parabéns.
0: Vamos lá então, agora tá chegando
2: meus
0: aí pro Laio dos Quatro Bocas lá, me comparando ao Rio Grande e no Cabo do Socador.
2: Hein? Isso aí vai lá pro pessoal aí que estão lidando com as cercas, eu acho que é só pé poucos. Tio Pedrinho tá dizendo pro tio Marcos K1, pro Márcio José Cusi, que já tô no eito. Então
3: atracado, tio. O socador, velho. Deus.
2: Tem de cavaleiro socador, que nojo.
3: Quero ver o cabo desse demônio.

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0: Ah, palhaço.
1: O que houve, mané? O que
0: que tem? Olha o tipo daquele ali, ó. Mandei uma mensagem, acho que vai mudar o voto de alguém. Tipo, ai, que louco.
1: 7h34, vamos juntos aí. Amanhã é dia da eleição, né? 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E também no sábado, o Leonda está na feira do Mercado Público lá também, né? É isso aí. Então tá, Duarte, um alô também para quem tá ouvindo aí. Alô, Fernanda, tá aí, vamos lá, né? Vamos começando mais um dia, obrigado. Também quem tá ouvindo aí é o Marcelo Graziotin, também, que está convidando o pessoal para o leilão do quarto de milha, aí, que vai ser dia 17 de outubro na Espovac, né, Marcelo? Também o Moacir Peruquim. Alô, João Hernani. Aquele abraço, seu João. O Luiz, o tio Luiz aí. O Beto. O Vascão, compadre Vasco. Aquele abraço aí, compadre Vasco. O Renato aí também. Muita gente na escuta, né? O Rodrigo aí também, o Adalmir da banda Lírios, o Flávio lá no ranchinho, o Jairo Gomes, que tá bem louco aí, Jairo Gomes. Ah, tocando e cantando, tá bom, Jairo, ah, é muito bom. Muito boa, muito boa. Depois nós vamos ver aí o que acontece.
2: Alô também pro seu Gilberto 737. Ferreira, no Rincão do Xaxim, tá mandando alô pro Paulo, pro Jair, pra toda a turma aí. E também lá em Tubarão, Santa Catarina, nosso amigo Antônio Brandão, pedindo uma dos Zé Mendes. Um abraço, alô Santa Catarina. Alô Mato Grosso também, aí seu Giovanni Michelin.
1: Tá lá o
2: seu Didio. Lá pelo Campo Grande, aquele abraço. Qual é a da vez agora?
1: O Joãozinho tá tomando um chimarrão lá no fogão campeiro, na enxuvia. É, agora vai vir aí o Zé Mendes e o Juliano Moreno aí com perfume de China.
2: Então abra a gaita, gaiteiro, velho.
1: Vamos lá então, vamos lá ouvindo essa.

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0: É o Campo e Galpão na Rádio Esmeralda, 12 faltando para as 8 da manhã. 12 para as 8, o Campo e Galpão segue na sua companhia aí. 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
0: 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É chuva pra mais de metro, tio, tá louco? Não tem quem lida.
1: Esses dias eu tava olhando num campo lá, lá de Morra Baixo, lá de Morra Cima, assim, olhando para aqueles troços, onde é que instalaram chafariz? Pois não cheguei perto, não era um chafariz, tava sartando água na era Copa dos Pinheiros.
0: Estourando
1: verde. Deus. Ó, falando sério agora, que falou agropecuária da família aqui, tá acontecendo aí uma ação beneficente aí, o projeto Henrique Doações. Se você tiver roupas, calçados, brinquedos, itens domésticos que você não esteja mais usando, não é coisas para descartável, pessoal, para botar fora, coisa
0: sim,
1: rasgada, coisa.
0: Não botar, não
1: que se aproveita, coisa, né?
0: Não presta lixo, não, né?
1: Doações são para a realização de um brechó beneficente em apoio aí a Márcia Regina de Freitas, que se encontra em uma situação difícil de saúde, internada no Hospital Pompeia, em Caxias do Sul. Então, você quiser, tiver alguma doação aí, quiser. Deixar os pontos de coleta são na UBS Henrique Herves Vieira, ali no Passo do Carro, também na UBS lá na sede do MAC, na Agropecuária da Família e também ali na tenda do Tião. Tá bueno, pessoal, puder ajudar
0: bom,
1: aí?
0: É, temos que ajudar, né, pessoal? Aí a gente, melhor ajudar do que ser ajudado, é sempre assim, né?
1: Fazer o bem sem olhar a quem, é isso aí.
0: Também, deixa eu ver aqui, tem um áudio aqui do Lucas Lima, né, Lucas?
3: Bom dia, meus amigos. Um grande abraço, bom sabadão, abençoado a todos, ao pessoal da programação, mais o pessoal que estão ouvindo. Meu Lucas Lima aqui no Mato Grosso, cidade de Nova Mutum, 23 graus no momento, tomando aquele velho amargo, aguardando aí o carregamento para semana que vem, de boa, curtindo nossa esmeralda. Puder depois, toca aí o tempo e a vida aí com o Bertucci. Deixando um abraço para todos, a nossa querência, uma carinha. Tchau, obrigado.
0: Valeu, valeu, nosso amigo Lucas Lima. Também tem o Jair aí, né? O Já.
1: Ai, fala, Jair.
0: O Paulo nós já rodamos?
1: Já foi.
4: Bom dia, Duarte. Bom dia, Evandro. Bom dia a toda a turma aí. Mandar um alô pros irmãos Adelaro.
1: Bárbaro.
4: Júlia, Tchazi.
0: Tá pior que
4: o Maneiro, Bruxo, Semirão. o Paletinho, o Alemão do Campestre, o seu querido Ângelo André, Paulinho da Márcia, o pessoal do Quinto, o Jean e o Duarte estão com saudade do Lalá.
1: Já tá ligado, ó, vendo da madrugada, ele manda só pro Paulo e pro Júnior, né? Estão acordados. Hoje ele mandou pros outros. E acreditamos nós que estão acordados também. Né? É, sim. Um abraço aí, Bruno Amaral. Alô, Amaranto. Indo pro treinamento. Barbaridade. Esta hora. Deus.
2: Tô com saudade do Lalau.
1: É uma é coisa verdade, assim, né? Vai pro número 1 do ranking. Uma, saúde.
5: Uma academia?
1: É.
5: É cedo, né, tia? Dá vontade de correr pra cama dormir.
1: Pior não é isso, pior é que pagando. Pagando pra fazer força. É, ó, vai pro número 1 do ranking, disposição acadêmica. Disposição acadêmica. Ai, ai, ai. O André tá na escuta aí, mas não tá muito na escuta, porque o Defrei, de Cabre... ele pediu de Cabresto e Frei na mão, mas é Defrei e Pelego na mão.
5: Ah, ele quer outra.
1: Então. Vamos ver se nós achamos essa de Cabresto e Frei na mão. Ah, esse que o Defrei e Pelego na mão já rodou.
5: Também a Yara, alô Yara, aquele abraço aí, dona Yara pediu o Neguinho Macho, vamos rodar nesse bloco aí então. Também, deixa eu ver o que mais, Neguinho Macho e Pedro Pampa, Mano Lima nesse bloco aí, Eduardo.
1: Então, vamos abra lá. Gaita, gaiteira.
5: Vamos lá, Miguel. Ah, o Jairo Gomes aí pediu, quer que rode uma música dele, vamos dar uma olhada daqui a pouco, vamos rodar um trecho aí pra ti então, Jairo, pra ver aí o que o pessoal acha. Vamos vendo aí. Trabalha na Rodoplast, né? Opa, trabalha. Continua aí, Jair. É isso aí, temos que ir.
6: Macho, vai ter bronca na certa.
7: Olha, xirulada, chega

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6: 8 horas e 6 minutos, 8 e 6, Campo e Galpão, na Rádio Esmeralda. 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É isso aí, vamos seguindo com o Campo e Galpão na Rádio Esmeralda. A Morena de Santana aí pediu Estampa do Rio Grande, os serranos, daqui a pouco vai rodar aí. Vamos atendendo o povo aí, né, Duarte?
7: É isso aí, isso aí. A Aqui o nosso amigo Gilberto Fachini aí, queria agradecer o pessoal, mais de 600 pessoas que estiveram no almoço do dia do idoso, em Porteira do Rio Grande. Eu,
8: olha aí. Aí eu tenho que falar mais uma vez o que eu tava me esquecendo.
7: Então fale.
8: Deixa eu achar aqui, pode falar.
7: Aqui, quero ver quem...
8: É um recado aí, que é uma utilidade pública,
7: aquele,
8: né?
7: Aquele, então...
8: Deixa eu achar aqui onde é que eu... Aqui. Foi o seguinte, quando sumiram quatro terneiros com 60 dias de vida apenas, né? Ali do Potreiro Grande Bom Jesus, divisa com a Enxovia. Os animais sumiram entre o dia 17 e 23 de setembro. Foram laçados e carregados no local, viu? Alguém surrupiou os terneirinhos, coitados. É dois terneirinhos cara branca, né? Nilo, um barroso e um vermelho. Bem pequenos, bichinhos. E quem souber a informação aí pode fazer, pode chamar aí que vai receber R$4.000 de recompensa para quem tiver informação para recuperar esses terneiros. Não vai ser identificada a pessoa, né? Pode ligar aí no 999-430281. 999-430281. Vamos ficar de olho aí, pessoal. Se vê algum movimento, bicho pequeno aí, sem mãe, é, cuidado aí. Vamos denunciar. Pode chamar nesse telefone aí que temos que se ajudar, né? Não vamos deixar se criar esses ladascos aí que roubaram, né? Que pode ser. Vamos colaborar. Então é isso aí. Isso.
4: Vamos dar um alô também, tio. Dar um alô para uns gurios aí. Uns guri. Não é tão guri. Mas estão trabalhando lá no seu Clóvis Quilante, né?
8: Primeiro vamos dar um alô pro seu Clóvis Quilante. Então, alô, seu Clóvis aí. Aquele abraço. E os guri?
4: Ah, os guri é o Roni, que não é guri. É, já tá meio passando de... Já passou de guri. Já tá meio... Quase vô já, né? E o Ryan, né? Com aquele cabelão, velho. As melenas compridas.
8: Estão trabalhando os guri velho lá, né? O Roni e o Ryan trabalhando lá no seu Clóvis. E o Luiz aí também, toda a turma. Aquele abraço pra vocês.
7: Dupla sertaneja.
8: Dupla Roni e Ryan.
7: E um abraço aí, pessoal, que estão carneando porco lá no Lambari. O Juruna, o Vilso, o Mota. E quem mandou a mensagem foi o João Pedro Parisotto. Estão lidando com a carneação de porco. Boa, boa, boa.
8: É isso aí. Então nós vamos rodar agora aí, Duarte. O silêncio das janelas do povado, que foi pedido.
7: Esse aí vai pedir nosso amigo Juliano Barbizan.
8: E também o Estampa do Rio Grande dos Serranos.
7: Então abre a gaita, gaiteiro. Alô, Matheus. Pessoal de São Pedro aí. Essa música me lembra São Pedro, assim, o povoado.

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0: Campo e Galpão, 8h23 agora. 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Aí se preparando aí, ano de chuva, né? Até tava vendo agora como é que é o Pochalski, aquele que faz umas previsões. Diz que vai ser terrível até o dezembro aí, chuva, muita chuva. Se prepare que vai poucos dias de tempo bom. Não é nada bom isso aí. Previsão bem pessimista mesmo. É bom para uma pastagem aí, vai bem. Vai ter bastante chuva, né? Não, se não for também um lugar alagado, né? E se não for muito morro, que leve embora tudo também, né? Tem mais essa. Tem. 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O Gatão e o Wesley aí estão na espera de vocês. É isso aí, o Peter, né? É o Peter Scholz. Não sei o que é.
1: Peter Parker. Peter Parker.
0: Ele que faz as previsões aí, tá? É parceiro do Ronaldo Coutinho. É Peter do que mesmo? Peter? Schalder.
2: Schalder. Bom dia, doutor.
0: Diz que a coisa vai ser bem difícil. Estejam preparados, né? Tem que se preparar aí. Não é se preparar do jeito que dá, né? Não tem muito o que fazer. Né? Tem que aceitar e pronto. Então vamos lá. Duarte Velho. Alô, Fernanda, olha aí, ó, tá chegando pra ti, ó.
1: Olha aí, ó.
0: Quarteto, coração de potro.
1: Um abraço, Marcos Miller, tinha pedido quarteto, vai esta do quarteto, então. Tá aí o quarteto, pessoal da Crivo.

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1: O Jairo Gomes tá aqui, aquela música que eu vim aqui só pra tocar, mas tu não toca outra, ele diz, deixa que eu vou tocar outra, ele toca a mesma.
6: Sai essa aí, para.
5: 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Saiu um solzinho agora aí, que maravilha, né? Deu uma espiada aí no sol.
7: Só uma bombeada.
5: Tá muito nublado ainda, né? Mas não sei. Vai ficar meio enferruscado o tempo aí, mas não sei se chove. Alô, André Duarte, é verdade, né? Ele disse assim, dizem os antigos, trovada na nova de agosto, 7 luas novas de chuvarada. Alô, Fernando Roveda aí, ó. Muitos capões. Terminou as férias nossa aí. Agora temos de volta aí. Pro empresário do Bizoca.
7: Um abraço pro Bizoca.
5: Bizoca dupla.
7: O nosso amigo Gilberto Talamini em Lagoa Vermelha aí, tá pedindo o Chiro Missioneiro. E o pessoal pediu o Bugre do Mato. Acho que dá botar o Bugre do Mato com o Chiro Missioneiro.
5: Dá mesmo. Pera aí.
8: Eita. Eu vou botar no 22.
5: Que é isso? Bom, quem é esse?
7: Seu amigo Jonas.
5: Não pode falar isso. Deixa eu ver quem mais aqui. Tinha uns áudios aqui que não foi rodado, né? A Fátima, né? Não rodou ainda.
7: Fátima.
9: Meu Zamboné, a Fátima, gostaria de pedir a música Gaúcho de Passo Fundo, que ofereço minha esposa Horácio Vargas, para minha mãe Maria Wanda, lá de Esmeralda. E para todos que estiver ouvindo, se for atendido, muito obrigado.
5: Obrigado, Fátima.
10: Bom dia, a música pode ser Joca Martins, Minha Querência. Se for atendido, agradeço.
5: Minha Querência.
10: É o Paulo Júnior, aqui do segundo distrito. De Bom Jesus.
5: Tá bom, Paulo.
7: Muito bem.
5: E bom dia, Tota. Roda a música do Chiru Missioneiro, Casal de Louco. Só pra curtir o Gilberto Talamini de Lagoa Vermelha. Já. Tu tinha falado,
7: esse
5: né?
7: Esse foi quem falou. Tá. Seu Adelar Borges aí, o patrão dos cavaleiros aí, mandando um abraço pros amigos e todos os componentes dos cavaleiros do Quinto. Tá bueno, tá dado o recado, acordou cedo. Bora, moço.
5: Vamos rodar mais uma aí antes que.
7: E já voltei.
5: Tem mais um bloco ainda em mim. Aí tá atrasado.

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7: É isso aí, o Campo e Galpão, já no finalzinho aqui. 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É isso aí, Duarte. Vamos junto aí, Campo e Galpão no final.
8: Tios amigos. Aí nosso amigo Sadi aí do Campestre aí pediu o cupom do caminho. Wilson Paim, para a esposa Almira, cunhadas Lourdes, Erva Laudira, casais Paulo Janete, Júnior Aline, Antônio Andréia, filhada Vitória. Pessoal, estão por ali pela casa dele. Ô, visita velha graúda essa noite. Um abraço a todos, eu acho que é isso aí. Um bom final de semana. Tio Zambulina.
7: Obrigado aí, Eduardo, por fazer os dois programas passados
8: junto
7: aí também.
8: Firme, forte, grato.
7: Sempre junto aí, sempre na parceria aí, grande Taura, velho. Obrigado e pode ir contando com a gente.
8: Vamos contando.
7: Normalizando agora. Sábado que vem estamos de volta aí novamente. Vamos deixar para fechar então aí o Bugre do Mato com o Chiro Missioneiro e Minha Querência aí, que tinha um pedido que foi o Júnior, né, ali do segundo, pediu, acho que foi o Júnior, é, né?
8: Isto.
7: É, vamos dar então Minha Querência aí.
8: Abre a gaita aí.
7: Pra fechar. E eu acho que se der vai o Jairo Gomes no final aí.
9: É, ô Jairo, ou tu canta ou tu toca, não dá, os dois se atrapalha muito. Não dá, tipo.
7: Oitaro, e a Jairo, velho, é uma figura do Rio Grande. Direto do Monte Alegre pro mundo. Através das redes sociais. Mamãe querida. Tchau, tchau, pessoal.
9: Tchau, queridos. Fuja, louco.
10: Tchau, tchau, tchau. Saúde e paz. Saúde e paz. Saúde e rico de geração para geração.

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Buenos dias, Vacaria. Buenos dias, sul do meu Brasil. Buenos dias, mudão velho de Deus, através das redes sociais. Que bom a gente poder estar mais um sábado aqui com vocês, levando prosa e verso, abraçando a cada um de vocês, a você que está no seu trabalho, a você que está nos levando de carona, muito obrigado, a você que está no seu rancho, nos escutando, o telefone está tocando, né? Mas que bom ter vocês na nossa companhia, mandar um abraço, bom final de semana aí pro Zamboni, também pro Duarte, e agora a gente assume essas rédeas, esse microfone, da 96.5 para levar o prosa e verso até o meio-dia para vocês. Sempre bem acompanhado, um amadrinhador de primeira, que é o meu amigo Tidão. O homem tá aí para nós tocar os cavalos bem devagarinho do nosso jeito, né, Tidão? Então, um abraço a todos, muito obrigado. Já quero mandar um abraço para o meu amigo Linenso, o homem que entende tudo de reforma de acordeões. Para ti, Linenso. Para tua esposa, para tua família aí, o meu amigo Jefferson também, grande gaiteiro. Obrigado pela audiência de cada um de vocês. E desse jeito nós vamos chegando para levar o prosa e verso. Tá meio nublado, diz que vem chuva aí atrás do morro, mas é desse jeito que a gente toca os cavalos, né? 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E o telefone não para, né? 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Sempre
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Deixa seu nome completo, já estará concorrendo, que a gente faz aquele sorteio. Ainda não temos no IARA, mas temos aqui para sortear para vocês. Então, prega no grito, meu amigo, minha amiga, e quem ganhar vai ganhar uma faca belíssima, com bússola e mais a bainha, tá bom? Prega-lhe o grito, deixa aí o seu recado, e ali pelas 11h30, 20 para o meio-dia, a gente vai sortear esse brinde para vocês. Quero agradecer a presença de cada um, já quero aproveitar, mandar um alô especial, eu estive lá visitando, não tomamos um mate porque eu tinha pressa, né? Ali para o pessoal da Mecânica Progresso, seu Zorinha, Dona Maria, o Fefo, o Sérgio, o Batatinho, o Micael, o Dudu, um abraço para vocês aí. Pessoal do Jardim dos Pampas, muito obrigado pela audiência de cada um de vocês. E já aproveito, mandar um alô lá pro quilômetro 5, seu João. Chego aqui no quilômetro 4, seu Evaristo da Um Agro, também quero abraçar. Pessoal da padaria italianinha aí, a família Segala, que estão sempre na escuta, né? Que bom ter vocês na nossa companhia. Chego aqui em frente à Igreja da Glória, abraçar seu João Fernandes, a Dona Ida, o Flávio e o pessoal que está aí ligadinho com a gente. Que bom ter vocês na nossa companhia. Vocês sabem, gurizada, que a gente chega na rua, assim, chega na rua quando caminha, né? Porque é bem boca aberta. Vou dar um recado aí contra mim, mas ao mesmo tempo a favor. Vamos caminhar. Se tu vai fazer 3-4 quadras, né, Tidão? Caminha, aproveita o take de carro. Vai gastar o quê? Vai gastar um pouquinho de energia, mas vai criar energia pro teu corpo. O que que achou? Gastou um pouquinho de energia, mas vai criar energia para o teu corpo. Tidão, tu só tá ligado ali, né? Eu sou do Sul, Alto Saldanha, gineteando temporal os monarcas. Ah, com quem que nós vamos trazer mesmo? Chiquito e Bordoneio? Os monarcas, então, tá bom. Ótimo. Bota aquela palavra do saudoso Gildinho lá pra nós. E a Bela Ingrata com esse amigo de vocês, com a participação do Adelar Bertucci. É contigo, Tidão.

Meu grande amigo Lauviro Siqueira é o Gildinho dos Monarcas. Quero te mandar um grande abraço e parabéns pelo programa Prosas e Versos. E roda uma dos Monarcas aí. Grande abraço.

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E vamos embora, gurizada, tocando os cavalos bem devagarinho do nosso jeito. Quero agradecer um monte de ligação aí que o pessoal tá mandando para nós. Que bom ter vocês na nossa companhia aí. E o pessoal que está ligando, tá pedindo, não esquece, né? Ali não podemos esquecer desse vale brinde no sorteio de hoje. É uma faca com bainha, estilo pescador, mas a faca com a bússola, né? Ali do gringo, agropecuária, mas não posso esquecer que é sobre nova direção, né? Tá aí, a partir de, faz uns 2 meses que estão aí junto com a gente, a Silva e o Lô e Mier. Um abraço para vocês aí e pode mandar no WhatsApp da rádio aí que a gente vai estar. Só, não esquece, nome completo, que depois é só ir lá com o documento e retirar a sua faca. De brinde. Lá é o fone, o WhatsApp aqui, ó. 984-1862-98. 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Tá dado o recado aí, gurizada. Um abraço para vocês. Alô também para o amigo Cristiano, parceiro Jabuti. O Cristiano e o Jabuti estão sempre na escuta. Um abraço para vocês aí. Alô também para o pessoal da Agro Mais. O Jesus, a Vitória, o Marcelo, sempre ligadinho com a gente. Que bom ter vocês na nossa companhia, gurizada. Um alô também para o amigo Cassiano. Oh, não, o Luciano Rec ligou para nós aqui. Eu abri um abraço, guri. Obrigado pela audiência, né? Que bom. Agradecendo. Os parabéns também, né? Mandou um parabéns para nós aí, um abraço aí, meu amigo Luciano Rec, do Banco dos Aposentados. Obrigado pela audiência. Tô até devendo lá para nós tomar um mate, trocar umas ideias, né? Alô também para o pessoal dos veículos Melo, a Prof. Mari, Prof. de Matemática, né? E também o Petró, sempre na nossa escuta, e toda a família Melo aí, um abraço para vocês. Alô também para o Deon Cerqueiro. Pede a música Baile da Encruzilhada com o grupo Cordiona. Um abraço aí, Deon. Obrigado pela audiência. Já aproveito, mandar um alô pro Mano Giovanni Siqueira, que tá sempre na escuta. O Tibúrcio Maciel, um abraço para vocês aí. Também para o Paulinho Pintor. O Paulinho tá sempre ligado com a gente. Um abraço aí, Paulinho. Obrigado pela audiência, guri.
Que bom ter vocês na nossa companhia. Já quero aproveitar e mandar um alô para o pessoal que está sempre ligadinho com a gente aí e sempre na escuta, o pessoal do bairro Barcelos e Monte Claro, né? Obrigado pela audiência aí, gurizada. Não vou citar nome aqui, porque a lista é grande, né? E vamos falar agora do pessoal que está mandando alô aqui. Vamos tentar achar aqui direitinho no celular aí. Será que achamos, meu amigo Tidão? Acho que sim, né? Vamos achar aqui da pessoal que manda direto pra gente ou manda no WhatsApp da rádio. Vamos tentar achar aqui para dar um alô, para não deixar ninguém de fora deste pessoal que está sempre ligadinho com a gente. Vamos lá, né? Aqui é parabéns. Quero agradecer a todos, né? Mas temos mais recados aqui através da nossa Rádio Esmeralda, né? Bom dia, Lauvir. Aqui é o Lenheiro Cavalli. Manda um alô para nós no Passo dos Tordilhos Negro, para todos que estiver nos ouvindo. O Maico Douglas Souza Oliveira também toca para nós aí, Chucro Coração, com o grupo Matizes. Bom dia. Toca para nós Baio Crina de Seda. O pessoal tá pedindo música da boia. Tô na peleia. Mas alguém tem que pelear, né? Roçando campo, né? Coisa boa por demais. Bom dia, Lauvir, amigos da Esmeralda. Grande Lauvir Siqueira, menos um pouquinho no tamanho, mas grande do coração. Manda música do Tchê Barbaridade, Sábado Dia, para começar esse sábado. Oferece para todos nós aqui na Coperval. Um abraço para todos vocês. Sidney Camargo na escuta também. Toca aí Os Chacreiros no Cabo do Socador. Tô desdobrando mais ou menos, né, Tidão? Não é tudo aquilo, mas vamos levando. Daqui uns dias eu boto um óculos aqui, eu fico mais taura do Rio Grande. Falamos bastante pelo nosso tamanho. Vamos trazer para vocês aí Calendário da Saudade, Sidney Lima. No Cabo do Socador, os Chacreiros. E São Francisco é de cima da serra. Com o grupo Cordiona. É isso aí? Então é contigo, Tidão.

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Vamos embora, gurizada, tocando os cavalos bem devagarinho do nosso jeito para não estropiar no subir do morro. Tava olhando aqui mensagem bastante, né? Mas devagarinho, na medida do possível, a gente vai atendendo. Tempo nublado, temperatura em 15 graus. Sensação térmica mais ou menos, diz que vem chuva por aí, né? 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Obrigado pela audiência, meu parceiro, e todos os seus clientes. 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Pessoal, os pedidos estão bastante, né? Mas quem quiser ganhar aquela faca ali da Agropecuária do Gringo, agora há 2 meses, sob nova direção, né? Uma faca com bainha, estilo pescador, né? E a bússola ali na faca, para tu não se perder na beira do rio, né? Então esse brinde é de hoje, é só tu mandar o seu nome completo, já estará concorrendo no WhatsApp da rádio 984-186298. 984-186298. Não esquece, deixa seu nome completo. 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Tá dado o recado aí, o antigo restaurante do Chico, todo mundo sabe, né? Quero mandar os parabéns especiais, pedir que Deus abençoe a todos. A Marzi, minha filha, a Suzana Minusso, minha irmã, a Rauana, minha sobrinha, a Josi Siqueira, minha cunhada, a tia Gema, lá em Flores da Cunha, a tia Gema Moraes, também a tia Celi Ferreira Maciel,
Tia Celia, um beijo no coração, toda a felicidade do mundo, homenagem aos amigos e familiares, e especialmente deste parente, parceiro, amigo, Lauvir Siqueira. Que Deus ilumine o caminho de vocês sempre. É o que eu desejo e peço ao patrão velho lá em cima que abençoe a todos estes aniversariantes. É o que eu desejo e tenho certeza que o Vainha vai abençoar, porque todo mundo merece ter esta felicidade. Parabéns para vocês pelos seus aniversários. Já falamos demais que eu já começo a me emocionar, né? Também quero mandar um abraço pro meu colega de Tapete Verde, Sargento Dallas. Tem que treinar mais, sargento. Eu tô ruim na parada. Sempre o soldado matava o sargento. Essa vez, o sargento me matou no Tapete Verde, dando pisou no pescoço, né? Eu prometo que vou treinar mais um pouquinho para nós poder se enfrentar. E o pessoal ali da farmácia do Joel, né? Todos os amigos aí. O Felipe Carlotto, o Bortola, obrigado pelos parabéns aí, gurizada. Também o Jabuti, às vezes está lá e às vezes está aqui. O Fio, também. O Sidnes, chegou a tua vez. Mas todos os amigos aí, o Éder Lima, também quero abraçar. O Pida, que está sempre ligado com a gente. E a todos os amigos aí, ao taxista também, o Papagaio. Um abraço para vocês aí, gurizada. Que bom ter vocês na nossa companhia. Sempre vou esquecer de alguém, mas todos, pessoal aí da Santa Terezinha, o pessoal que frequenta a farmácia do Joel, um abraço para vocês e obrigado pela audiência, que hoje está agitado. O telefone não para, mas que bom ter vocês na nossa companhia. E na medida do possível, a gente vai atendendo a cada um de vocês. E ali na Santos Dumont, quero abraçar o Paulinho Brando, né? Tá sempre na escuta. Um abraço, guri. Obrigado pela audiência de vocês. Tordilho Negro, Walter Moraes, tô devendo, tô pagando, abaralhando a barbela, Newton Ferreira e criado em galpão com os serranos. É música da boa. Tá chegando pra vocês. É contigo, Tidão.

0: Vamos tocando os cavalos bem devagarinho do nosso jeito, meu amigo, minha amiga, meu parceiro, minha parceira. E daqui desse jeito a gente vai daqui, vocês vêm de lá e a integração é daquele jeito de sempre, né? Mas agora eu quero chamar meu amigo Marcos Cola Duarte com novidades para nós. Prega-lhe o grito aí, Marquinhos.
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Vamos embora, gurizada, tocando os cavalos bem devagarinho. Estava comentando agora com meu amigo Tidão aí, o homem da sonorização, o homem que entende tudo ali da técnica, que tá difícil hoje. O pessoal tá pedindo, que bom que vocês estão pedindo música, estão mandando o seu alô, mas na medida do possível a gente vai tentando atender a todos vocês. Se não der tempo, fica para as próximas eleições. Não, a eleição é amanhã, mas pode ter o segundo turno, né, Tidão? Então deixa assim, né? 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Obrigado pela audiência, meu parceiro. 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Sejam bem-vindos junto com a gente aí, gurizada. Que bom ter vocês na nossa companhia. 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Obrigado pela audiência. Daqui um pouco a gente fala mais aí dos nossos apoiadores, porque a cobra tá fumando desse lado de cá, né? A cobra fuma sem ter cigarro, porque tá boa, né? Alô para o parente Nedir. Abraço aí, Nedir. A dona Terezinha, minha sobrinha afilhada, a Lívia também, obrigado pela audiência. Alô também para o Jonas, lá no Monte Alegre. Tá oferecendo música. Também tá mandando um alô pro Sadi e a esposa, a dona Márcia, são os pais do Jonas, né? Tá pedindo a música Gauchinha Malvada com os Queras. Vamos achar essa música aí depois, né, meu amigo Tidão? Alô para o Zé da Égua, rodamos tua música, baralhando a Varvela, tá aí. Obrigado pela audiência, Zé da Égua. Alô também para a dona Zélia, ali no Monte Claro. Oferece para a Aline e também para todos os seus amigos, inclusive para a família Siqueira, a dona Zélia do Monte Claro, a menina dos polacos. Alô, dona Zélia, obrigado pela audiência. Que bom ter vocês na nossa companhia. Não esquecendo que daqui a pouco vamos fazer o sorteio do brinde. É uma faca ali do Gringo Agropecuária, agora sob nova direção. Tá dado o recado aí e vamos botar a música na conversa, porque esse relógio velho tá andando mais do que notícia ruim hoje, né, Tidão? Então chega pra vocês, tô devendo. Vou pagar três aqui, ó. Então já estamos começando bem, né? É sábado o dia, tia barbaridade. Essa, alô, Felipe Carlotto, que é fã dessa música aí, né? No aconchego do galpão, Cassiano Paim, quero mandar um abraço pro pai dele. Tá sempre na nossa escuta, né? E todos os fãs do Cassiano Paim, né? Um abraço, hein? É Wander, né? Você é o Wander ali. O tio Wander. Todo mundo conhece o tio Wander, né? Então, tá aí com o Cassiano Paim no aconchego do galpão. E tô devendo, tô pagando uma música do Oswaldir e Caso Magrão. Trouxe pra vocês, Querência Amada. É contigo, Tidão.

0: Pode fechar a gaita gaiteira e até sábado que vem.
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Vamos embora, gurizada, tocando os cavalos bem devagarinho do nosso jeito. 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Pessoal, tá corrida a coisa hoje aqui, né? Alô também para o Turquinho Calceteiro, tá sempre na escuta, e o pessoal lá do Tio Ivo, né? O Tio Goy, o Flávio e o Pachola, toda a gurizada aí ligada e todos os amigos aí do bairro Monte Claro. Alô também para a amiga Cirlei, do Jardim América, está oferecendo para sua amiga Marilda Miquelon, que estão na escuta. Um abraço para vocês e todo o pessoal do Clube Reviver, pessoal da melhor idade, né? Alô também para o Cristiano, da CSM Acessórios. Abraço aí, Cristiano, toda a equipe aí da CSM Acessórios, grande parceiro da gente. E também ele está oferecendo, que está junto com eles, ao Matheus Cabrum, todos ligados na nossa escuta. Abraço aí, Cristiano. Saúde e paz sempre, meu amigo, meu parceiro. E pro Matheus Cabrum aí. Alô também para o Pida, o melhor chapeador da região. Um abraço aí, Pida. Obrigado pela audiência. 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Tá dado o recado, né? E tá chegando a hora do nosso bloco sertanejo, né, Tidão? E o telefone não para. Vamos ficar devendo um monte. Mas vamos fazer que nem os políticos. Prometemos pagar na hora que der. Não, sábado que vem pagamos sim. Eu quero chamar o bloco sertanejo aí. O bloco sertanejo quero oferecer para todos os colegas taxistas, meu amigo Cascão, também o Papagaio e todos os amigos. Quero oferecer também para o pessoal da construção civil, pedreiros, carpinteiros, construtores, serventes. Vai um abraço para vocês, muito obrigado pela audiência, que o pessoal me diz, passamos na rua aí, na construção tal e tá, fazendo eco a nossa Rádio Esmeralda, a 96.5, por isso é a mais popular. Um abraço a todos os colegas aí que estão na nossa escuta, os colegas caminhoneiros também nos levando de carona, né? E também quero mandar um abraço para Dona Zê lá, né? E toda a turma aí, né, Dona Zê? O meu amigo Xixila, o Bailão, o Carcaça, o Douglas, o Giovanni Miquelon, o Eduardo, o Jones, o Zé Pintor, também tá por aí nos escutando, tá na vacaria, meu amigo Barbante, um abraço aí, Barbante, obrigado pela audiência. E todos os amigos da gente aí que estão sempre ligadinho, que bom. Ao César, não vou esquecer também, de repente a gente esquece de alguém, mas um abraço para vocês aí. Tá chegando o Bloco Sertanejo, Dona Zê, dá volume no rádio aí, né? Tá chegando aí, tô devendo da semana passada, tô pagando copo de vinho, Leandro e Leonardo. Dupla véia famosa por demais, né? Já nos deixou. Último julgamento, Milionário José Rico. Essa música é uma reflexão, né? E a Casa de Caboclo, com Rick Renner, que é um também que já nos deixou. É um sucesso sertanejo pra vocês. É contigo, Tidão.

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0: aí para vocês. Quero agradecer a todos que estão sempre ligados com a gente. Tá aqui o brinde, né? Aí do Gringo Agropecuário, agora sob nova direção, né? Um abraço ali para todos o pessoal ali, especialmente para a Silvia e o Loimir. E o brinde deles é uma faca. Aquele estilo de pescador com a bússola e a bainha ali do Gringo Agropecuária, quem ganhou, só levar o documento lá e retirar o seu brinde ali na Gringo Agropecuária, ali na Moreira Paz. Joel Borges da Paz foi o ganhador, né? Joel Borges da Paz foi o ganhador, leva um documento lá, Joel, e retira. Mas agradecer a todos vocês que participaram. Segundo o Gringo, agora vamos ter vários brindes aí durante os programas para sortear para vocês. Um abraço aí, gurizada, bons negócios. Obrigado pelo brinde que nos enviou aqui para a gente sortear. Agradecer a audiência de cada um de vocês e vamos pagar um pouco, né? Um pouco do que estamos devendo, né, Tidão? Olha lá, o horário velho tá indo que nem graxa em focinho de cachorro. Castração, apial, tô devendo, tô pagando, baitaca. E a sorte do sem vergonha, Gaúcho da Fronteira, essa eu vou oferecer pra mim mesmo e pro Tidão, diz que ele gosta dessa música também. Então, é contigo, Tidão.
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Mas antes de ir embora, a gente quer agradecer a audiência de cada um de vocês, agradecer a parceria. Muito obrigado por ter vocês junto com a gente. E já reforçar o convite para o próximo sábado, se Deus quiser, e ele adquirir, a partir das 9 horas, estaremos aqui até o meio-dia, levando mais um prosa e verso até vocês. Agradecer ao Tidão pela competência de sempre, agradecer a você que participaram do brinde aí. Quem ganhou, ganhou, quem não ganhou pode voltar no próximo brinde que a gente sortear e concorrer junto com a gente. E a você, nosso ouvinte, muito obrigado pela audiência de cada um. E também os nossos apoiadores, né? Muito obrigado pela parceria, pela, como que eu digo assim, ó, pela credibilidade de divulgar no nosso programa. Muito obrigado a todos os nossos apoiadores. Um ótimo final de semana, uma ótima eleição e uma semana velha abençoada por Deus. E até sábado que vem. Fica aí pra vocês, tô devendo, tô pagando. Não vão pagar todos, mas a maioria. Cantador de campanha Luiz Marenco, Baio Crina de Seda com Manotaço e parceiros com o Grupo Cordiona. Pessoal, um beijo no coração de cada um e até sábado que vem!

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3: O tempo aqui em Vacaria, segundo os meteorologistas, é bom. Mas há probabilidade agora pela parte da tarde de chover. Temperatura mínima na madrugada foi de 22 será a máxima. A mínima foi de 12 graus e a máxima poderá chegar até 22, 86% a umidade relativa do ar. Amanhã, domingo, dia das eleições, não esqueçam das eleições de amanhã. 10 a mínima e chuva. 19 a máxima, 88% de umidade. Na segunda-feira também, vamos começar com chuva e bastante chuva. 12 a mínima e 18 a máxima, 88% de umidade. Eu sempre falo, previsão não é exatidão, pode até mudar até lá. O sol nasceu às 6 horas da manhã de hoje, às 18h25 pôr do sol, vento 23 km por hora. E o índice de pólen é alto.
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3: Guarda Municipal registrou 2 acidentes com danos materiais no dia de ontem. Registradas perturbações nas últimas 24 horas aqui em Vacaria, os órgãos de segurança estão de olho. Polícia Civil apreende drogas e arma de fogo. Identificado trabalhador que morreu em explosão em fábrica em Caxias do Sul. Casa é tomada por incêndio ali na cidade de Antônio Prado. Brigada terá reforço de 8,4 mil PMs durante as eleições que ocorrem neste domingo. Ministério da Agricultura lança página sobre El Niño. Temos ainda as informações do esporte, tudo isso mais a partir de agora. 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Trazendo agora espaço cultural com a professora Arlene Medeiros de Abreu. Vamos lá então.
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0: Está começando aqui pela Esmeralda Espaço Cultural. Vamos trazer no programa de hoje um comentário sobre o valor histórico das taipas, monumentos de pedras. No segundo bloco, características e histórias da construção das nossas taipas, lá pelas décadas de 60 e 70. Depois, a nossa sugestão musical. Começando agora, Espaço Cultural. 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Em nome de toda a equipe da Rádio Esmeralda e de nossos patrocinadores, boa tarde.
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0: Então, nos orgulhamos atualmente de uma imponente obra deixada pelos nossos antepassados aqui no sul do Brasil. Trata-se do conjunto de muros de pedras denominadas por aqui de taipas, tão características em nossa região. Essas muradas construídas quando a coroa, lá na época da colonização, decidiu fundar vilas para garantir a posse das terras aqui no sul e também para frear a cobiça espanhola sobre os domínios portugueses, aí surgiram. Inicialmente, as taipas foram feitas por escravos e cortaram gigantescas extensões de terra durante séculos. Por elas, pelas taipas, tropas passaram pelos seus corredores por anos e anos. Suportaram toda a ação do tempo e algumas resistem até hoje. Aqui em Vacaria encontramos ainda sítios e fazendas que conservam divisas e mangueiras feitas de taipas seculares, algumas construídas ainda pelos escravos, e são respeitadas como monumentos que reverenciam o passado. Temos ainda os mangueirões em Bom Jesus, o Passo de Santa Vitória na divisa do Rio Grande do Sul, no Rio Pelotas, tombado como patrimônio histórico e natural. Aliás, o tropeirismo, movimento de pesquisa e debate que acontece na cidade de Bom Jesus, valoriza essencialmente essa construção antiga, muito utilizada antes ainda da invenção do arame. A respeito desse assunto, conversamos com o Augusto dos Passos Garcia, um dos poucos taipeiros que ainda exercem essa profissão em nossa cidade. Ele é vacariense e reside próximo ao campus da UX, na saída ali para Bom Jesus. Conta-nos o Augusto que aprendeu a profissão com seu pai, também taipeiro, o senhor Olavo Garcia. Lembra ele que esta profissão, construtor de taipas, foi muito comum em toda a nossa região. era um dos ofícios mais requisitados pelos fazendeiros de antigamente. Ainda nos séculos XIX e XX, mantendo a tradição, as terras eram divididas por demarcações visuais, como rios ou capões de araucárias, pois não haviam arames para delimitar as terras. Mas em alguns locais, onde não havia uma marca natural, eram muito utilizadas as taipas. Devemos destacar, segundo o nosso entrevistado, que no início do século passado não existiam muitas alternativas de renda aqui em Vacaria, nem sequer na agricultura. Então esse ofício era uma boa pedida. O trabalho do taipeiro passava de pai para filho, por gerações. Como as famílias eram numerosas, todos os filhos trabalhavam no mesmo ofício, para o mesmo fazendeiro, e para facilitar, muitas vezes moravam na sede da fazenda. Logo após o comercial, vamos trazer um pouco mais de história sobre as nossas taipas. Você sabe como elas eram construídas? Já, no segundo bloco.
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0: 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Conhecer a pedra é uma arte, e usar a pedra certa no lugar certo não é para amador. As pedras ideais para a construção das taipas não são as que ficam expostas ao sol e às intempéries, mas aquelas que estão protegidas sob a terra. As pedras soltas que rolam não são boas, pois como já sofreram a ação do tempo, facilmente se quebram ao cortar. O primeiro passo para aprender a profissão de taipeiro é conhecer a face da pedra, quer dizer, o lado bom, que é o lado liso, parelho e com brilho. A parte rugosa e disforme fica para o lado de dentro, o lado oculto. Na verdade, por esta época, quando Augusto ainda era apenas um menino e ajudava o pai pelo interior do município, havia necessidade de se estabelecer alguma forma de limite, principalmente para o gado não ultrapassar os seus próprios limites. Assim, muros deveriam ser construídos, fosse para cercar pastagens, fosse para definir caminhos para o gado, ou mesmo para a delimitação da propriedade. E quando não havia pedras por perto, somente a centenas de metros dali, então, o que fazer? Buscar, é claro, e mãos à obra. Segundo destaca Augusto, o trabalho do taipeiro era árduo e lento. Mas a maior dificuldade não era a montagem, mas a extração e o transporte das pedras até o local. Levavam horas, às vezes dias, para chegar com o carregamento até a construção. E as pedras deveriam, é claro, estar em boas condições. Na maioria das vezes, quem não estava em boas condições, ao chegar, eram os carregadores, pois preferiam machucar as mãos, cortar a carne até sangrar, ou mesmo amassar os dedos, a perder uma boa pedra, que estava destinada a um lugar de destaque na taipa do patrão. As pedras eram retiradas uma a uma com pás, picaretas e alavancas. Muitas vezes o trabalho era interrompido, pois logo percebiam que o aparente pequeno pedaço de pedra era, na verdade, um bloco imenso. E então, devido ao tamanho, não poderia ser retirado. Muito tempo era perdido. Por vezes, maciços de pedras retirados no campo também não poderiam ser utilizados devido à má qualidade de formação da pedra, pois logo se esboroavam. O deslocamento das pedras até o local da construção era lento e feito com a ajuda de um instrumento de trabalho chamado zorra, puxado por bois carreiros. A zorra era um veículo de arrasto, sem rodas, para diversos tipos de transporte, utilizada onde as carretas e os carretões não tinham acesso. Elas podiam ser apenas um conjunto de dois troncos e dois galhos atravessados, ou um pedaço de tronco bifurcado, tipo uma forquilha mesmo, medindo 1 metro ou 1,5 metro de comprimento. Em ambos os casos, o tronco era preso a uma tiradeira, que é uma corrente que liga a zorra à canga de bois, e servia para transportar diversos materiais, como pedras ou troncos de árvores. Agora que já destacamos as características do taipeiro e já carregamos as pedras até o local, vamos começar a montar a taipa, com a ajuda do nosso amigo, o Augusto dos Passos Garcia. Diz ele: as pedras do alicerce são as mais difíceis, sempre maiores para suportar o peso e dar equilíbrio. No meio, onde não aparece, coloca-se pedra de tamanho médio para fazer o recheio. Por fora, aquelas pedras que já falamos, lisas e bem parelhas. E na parte superior, pequenas lajes ou fatias de pedras que vão dar o acabamento. A parte de baixo deve ser sempre mais larga e ir diminuindo à medida que se eleva. Hoje, encontrar taipeiros está cada vez mais difícil. A profissão é rara, até porque existem alternativas mais baratas para dividir lotes e estâncias, embora não tão tradicionais. 1 metro de taipa ou 1 metro com 1 metro de altura custa muito caro atualmente. A vantagem, segundo Augusto, é que a extração e o deslocamento das pedras são feitos hoje com trator. Através do tempo, a estética é a mesma, mudou apenas a forma do transporte. Antes, com o braço, pás, picaretas, mulas e zorra. Hoje, apenas com tratores. Faz tempo que se ouve relatos sobre a derrubada de taipas pelo interior do município. Hoje são vistas por muitos como um estorvo. Elas passam por lugares onde pode ser feita uma lavoura de soja, de milho, feijão ou até de batatas. Aí é só ligar o trator e passar por cima, e toda a história vai junto. O novo tratado da tão esperada Estrada de Bom Jesus fez isso. Derrubou taipas centenárias próximas à cidade. em frente ao novo campus da UCS, quando com um pouco de boa vontade, poderiam simplesmente afastar alguns metros e deixar sem mexer uma obra que não tem mais como refazer. As taipas cortaram gigantescas extensões de terra durante séculos. Por elas, tropas passaram pelos seus corredores anos e anos. Suportaram toda a ação do tempo. E algumas existem até hoje. Nosso trabalho não é pesado. Hoje, só devemos preservá-las. Elas contam sua própria história.
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0: Aqui, Rádio Esmeralda, e o programa que você está ouvindo é Espaço Cultural. José Cláudio Machado nasceu em Taps, Rio Grande do Sul, em 1948. Faleceu em Guaíba, em 2011. Foi um músico brasileiro, intérprete da música nativa do Rio Grande do Sul. José Cláudio foi o vencedor da Segunda Califórnia da Canção Nativa, em 1972, com a música Pedro Guará. Ele sempre foi tido como um mito da música nativa. Sua voz grave, os acompanhamentos, bem como as letras, eram voltadas às culturas do Rio Grande do Sul. Ganhador de vários festivais e considerado em quase todos como o melhor intérprete. Na tarde do dia 12 de dezembro de 2011, partia um dos mais renomados cantores nativistas da nossa história. José Cláudio Machado foi velado no plenário da Câmara de Vereadores de Guaíba. Em sua cidade natal, Tapes, em 2022, foi inaugurado um monumento de 4 metros de altura, produzido pelo escultor gaúcho Vinícius Ribeiro, uma iniciativa do produtor cultural Cândido Nunes e do poder público da cidade, localizado bem na entrada do Parque de Eventos da cidade, que também leva o mesmo nome do músico. Então, a nossa sugestão musical de hoje, com José Cláudio Machado, Milonga Abaixo de Mau Tempo.

0: Por hoje, vamos ficando por aqui. Agradecendo a sua audiência, os trabalhos de gravação do Felipe Soldatelli, diretamente aqui de casa, e do Juliano Branco nos estúdios da Rádio Esmeralda. 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Esta é a equipe que está sempre presente para levar até você cultura pela Esmeralda. Uma boa tarde, uma boa semana e até o próximo sábado.
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7: Esmeralda FM, Jornal do Meio-Dia, desse sábado para IMEC, ZC Universitário e Point Car, trazendo agora o Marcos Duarte com o esporte.
8: Vamos lá, então.

0: retorno ao Campeonato Brasileiro no meio de semana. Grêmio e Internacional, os dois têm um único objetivo, vencer, é isso mesmo, para tentar sair da zona do rebaixamento que estão ali. E é algo que fica preocupante. A gente sabe que, infelizmente, nos últimos anos é o que acabamos vendo, é isso, né? É essa condição de termos, né, uma situação que... faz a gente entender que o futebol gaúcho está em baixa, não tem outra alternativa. O técnico Renato deve promover algumas mudanças, o Eduardo Batista no Inter também, então vamos observar e ver como vai ser toda esta condição que vamos ter nesta retomada. Quarta-feira é a retomada. Neste momento está jogando a seleção brasileira seu amistoso contra a Índia. Amanhã, segunda-feira, na verdade, a gente estará aí trazendo mais detalhes para você. Quero falar do Glória. Ontem fizemos uma entrevista com o presidente do Glória, no Esmeralda nos Esportes, Décio Camargo. Falou sobre várias questões, dentre elas as mudanças que ele pretende implementar para o ano que vem. Nessas mudanças tem a questão de fazer a troca, né, do comando do futebol. Ele trouxe a informação e Ivar Saraiva não está mais na frente do futebol no Glória, né? Ele pediu o desligamento devido aos seus compromissos profissionais e vai estudar a chegada de um gerente, né, de futebol na Vacaria. Então ele pode ter novidades nesse quesito também. Ele vai trazer mais algumas outras informações no decorrer dos dias, mas ele já adiantou também que o departamento de marketing espera que as coisas sejam melhores ainda, né, em termos de captação de recurso, tudo isso para ter uma temporada mais exitosa no próximo ano. É o grande objetivo que tem aí o próprio presidente ao trazer essas informações, tá certo, gente? Quero destacar para você, temos aqui em Vacaria, na próxima terça-feira, jogos da volta, né, também das quartas de final do Campeonato Indústria e Comércio de Futsal, estão acontecendo. E os jogos vão ser no ginásio do DMD, a partir das 19h30, Climatizar Fazenda Três Rios enfrentando o Transportes Cavalinho, Unicerra RGE jogando contra Cooperval RAR. Também lembro para você que está acontecendo já neste final de semana jogos de ida das quartas de final da divisão de acesso, né? E a gente vai estar nos próximos dias tendo mais detalhes e informações para trazer também para você com respeito a isso. Hoje é dia de decisão também em Monte Alegre dos Campos. Temos o campeonato de futsal que está acontecendo lá em Monte Alegre dos Campos, a Copa Cressol de Futsal, e as semifinais hoje a partir das 19h30. Vitória enfrentando a equipe da Saúde A, logo após também tem Atlético Águia jogando contra São Judas Tadeu. Tá aí as informações do esporte, segue no seu rádio José Valdir Bosque, a sequência do Jornal do Meio Dia. A todos, um ótimo final de semana, um grande abraço.
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2: 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Não esqueça que tem eleição amanhã, domingo. Não há necessidade de levar o título, inclusive. Se souber onde está a sua sessão, qualquer documento com fotografia é suficiente. Vamos trazendo agora as loterias. Quinto prêmio da loteria das 18 horas, 0,917. Quarto prêmio, 6.896. Terceiro prêmio, 3.919. O segundo prêmio, 6.915. Primeiro prêmio, 3.148. Das 14 horas, 2.752. O primeiro, das 16, 6.910 e das 21 horas, o primeiro prêmio, 3.701. Agora, a Loto Fácil, um ganhador somente. Olha, já servi essa grana. Vamos ao resultado do concurso 3.795, os números que foram sorteados: 01, 03, 04, 05, 06, 08, 10, 11, 12, 13, 14, 18, 19, 22, 24. Um ganhador, R$1.452.755 para um morador de Arapongas, estado do Paraná. 314 acertaram 14 números, 1.385 para cada um. Já passamos também para o resultado aqui da Quina, concurso 7.133, os números sorteados 19, 31, 46, 49 e 60. 49 acertaram 4, com 5 não tem ninguém. 11.824 para cada um desses 49 acertadores com 4 números. Agora, Lotomania, concurso 2.983, números sorteados 12, depois marquem o 14, em seguida 21, 26, 31, 36, 41, 48, 50, 52, 63, 65, 73, 78, 80, 82, 91, 95, 98 e 99, tem um ganhador com 19, com 20 não tem nenhum. Esse ganhador vai receber R$295.986. Passamos para o resultado da dupla cena, concurso 3.016. Primeiro sorteio, os números 10, 15, 28, 39, 44 e 50. No segundo sorteio, os números 06, 11, 13, repetiu 15, 18 e 50. No primeiro e no segundo sorteio, não tem ninguém com 6 acertos. Mas no primeiro, 29 com 5, 2.863 a cada um. E no segundo, tem 12 com 5, 6.228. Trazendo a dia de sorte, agora dia de sorte, concurso, olha, 1313 ou 1313 é o concurso, os números sorteados 07, 11, 12, 15, 22, 25, 31, o mês da sorte é fevereiro, com 7 não tem ninguém, 49 com 6 acertos, 2.736 a cada um deles. Trazendo de imediato aqui Super 7, concurso 906, 906, colunas 1 e 5, 2 e 5, 3 e 2, 4 e 3, 5 e 3, 6 e 8, 7 e 2. Ninguém acertou 7 números, mas nós temos aqui 90 com 5 acertos, 1.218 para cada um. Passando agora para as informações da área da segurança pública, começando pelas informações da Guarda Municipal, que atendeu 2 acidentes de trânsito com danos materiais e também trabalhou durante as últimas horas com muitas perturbações junto com os demais órgãos de segurança pública. Foram várias e várias chamadas para a Guarda Municipal, também para a Brigada Militar. E emitiu também a Guarda Municipal 2 notificações com base no Código de Trânsito Brasileiro, segundo as informações da Munique, que estava de plantão. E permanece ainda internado no Hospital Nossa Senhora de Oliveira aquele rapaz que reagiu à abordagem da Guarda Municipal e acabou recebendo 2 disparos de arma de fogo. Esse fato ocorreu 17 horas e 40 minutos do dia 1º de outubro, quando em patrulhamento no bairro Vitória foi abordada uma pessoa e um indivíduo que relatou ter sido vítima de disparos de arma de fogo e indicou o local onde poderia estar o suspeito e a Guarda Municipal foi à procura. A guarnição passou imediatamente a fazer buscas e encontrou ele, mas ele não gostou da abordagem, acabou puxando de uma arma, aí houve o revide e a Guarda Municipal desferiu 2 disparos, acertado um na barriga e outro em um dos braços da vítima, que foi levada pelo SAMU ao hospital, onde permanece internada essa vítima em tratamento. A Polícia Civil de Vaquerê, por meio da Delegacia de Polícia lá do município de Esmeralda, minha terra natal, cumpriu com apoio da DRACO, Delegacia de Polícia de Vaquerê, nessa sexta-feira, mandado de busca e apreensão em um imóvel naquele município após a representação encaminhada pela própria Delegacia de Polícia Judiciária. Durante as buscas foram apresentados 187 gramas de cocaína, divididas em porções, e 122 gramas de crack, também já fracionadas para comercialização, além de objetos relacionados à atividade de tráfico de droga e uma arma de fogo também. O suspeito foi preso em flagrante, encaminhado para procedimentos cabíveis e legais também. Os atos de investigação preliminarmente contaram com apoio da Polícia Militar e também da Polícia lá de Esmeralda. A ação integra o trabalho da Polícia Civil em combate ao tráfico de entorpecente, não só aqui, mas em toda a região da abrangência da Brigada Militar. Foi identificado como Miguel Pereira, 42 anos de idade, o trabalhador que morreu após uma explosão ocorrida em um forno na manhã dessa sexta-feira em Caxias do Sul. Ocorrência foi registrada na empresa Tomé, no bairro Ana Reque. Além de Pereira, outras 10 pessoas foram atingidas pela explosão. 2 sofreram escoriações, mas não de gravidade a ponto de ficar internados. Foram atendidos pelo serviço de atendimento médico da empresa e depois encaminhados para atendimento ao hospital. A terceira foi encaminhada ao hospital do Círculo Operário, com ferimentos leves no braço e nos olhos. Segundo as informações iniciais, ele não corre risco de morrer. O Serviço de Atendimento Móvel de Urgência, o SAMU de Caxias do Sul, foi acionado para atender essa ocorrência. Equipes da Brigada Militar, Polícia Civil e Perícia também estiveram no local. As circunstâncias da explosão ainda estão sendo apuradas pelo órgão competente. Uma equipe do Ministério do Trabalho também esteve no local fazendo as vistorias para ver se a empresa estava se enquadrando naquilo que determina a legislação trabalhista. Na madrugada desta sexta-feira, o Serviço Civil Auxiliar de Bombeiros de Antônio Prado foi acionado por meio de telefonema de emergência 193 para combater um incêndio em uma residência unifamiliar, ali na linha 21, alto, no interior do município de Antônio Prado. A guarnição deslocou-se até o endereço com autobomba-tanque e também encontrou a residência tomada pelo fogo. Durante a avaliação da cena, foi constatado que a estrutura da edificação havia colapsado, impossibilitando acesso dos bombeiros no interior do imóvel. Após o controle das chamas, a guarnição realizou rescaldo e a vistoria do local, visando eliminar focos remanescentes e também reduzir o risco de reignição. A brigada militar também esteve no local, auxiliando e fazendo isolamento para que o trabalho dos bombeiros fosse mais rápido. A Brigada Militar terá reforço de 8.461 policiais militares para todos os municípios do Rio Grande do Sul durante as eleições deste domingo, dia 4. O efetivo será empregado nos locais de votação e também de escrutínio, além de estações de trem, rodoviárias e áreas de grande concentração de pessoas. Cerca de 2 mil alunos dos cursos de formação também atuarão nos municípios com os maiores colégios eleitorais. Ao todo, serão 2.205 viaturas e 37 equipes disponíveis para a operação. O planejamento prevê ainda que o efetivo seja escalado em 2 turnos para que policiais possam exercer o direito do seu voto. O reforço será coordenado pelos 21 comandos regionais da Polícia ou Polícia Militar, com apoio da Unidade Especializada do BOPE, Choque, Comando Ambiental e também Comando da Polícia Rodoviária Militar. Na cabine de votação é proibido portar celular, máquina fotográfica, filmadora ou equipamento de radiocomunicação, mesmo desligado. Quem se recusar a entregar o aparelho não poderá votar. E o fato será registrado em ata pelo presidente da mesa, que poderá acionar a Brigada Militar. Em Vacaria, segundo as informações últimas da 58ª Zona Eleitoral, mais de 1.000 pessoas deverão estar trabalhando na realização do pleito de amanhã. O Ministério da Agricultura e Pecuária lançou uma página oficial com informações e orientações sobre o El Niño e seus possíveis impactos na agricultura e também na pecuária brasileira. Desenvolvida em parceria com o Instituto Nacional de Meteorologia e IMET, a iniciativa reúne dados, ferramentas e orientações para apoiar ações de prevenção, preparação e também mitigação de riscos climáticos em todo o campo. O sol aparece entre nuvens neste sábado em todo o Rio Grande do Sul, mas a nebulosidade aumenta ao longo do dia com o avanço de uma frente fria. A instabilidade começa pelo oeste e se espalha pelo estado gaúcho, com chuva principalmente da tarde para a noite de hoje. Em Porto Alegre, a mudança do tempo deve ocorrer no final do dia ou mais tardar no início desse domingo. Em seguida, depois dos comerciais, frente fria traz chuva e também vendavais no estado. É para já, depois dos comerciais.
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2: Esmeralda FM, Jornal do Meio-Dia, desse sábado, véspera das eleições. Não esqueça, amanhã tem eleições. O sol aparece entre nuvens neste sábado em todo o Rio Grande do Sul, mas a nebulosidade aumenta ao longo do dia com o avanço de uma frente fria. A instabilidade começa pelo oeste e também se espalha pelo estado, com chuva principalmente da tarde para a noite. Em Porto Alegre, a mudança do tempo deve ocorrer no final do dia ou mais tardar no início desse domingo. A Metsul Meteorologia alerta para risco de temporais com chuva localmente forte e também intensa, raios, granizo, principalmente vendavais. Modelos de alta resolução indicam a possibilidade de formação de uma linha de tempestades de rápido deslocamento associada à frente fria também. Em alguns pontos, as rajadas podem se aproximar de 100 km ou mais por hora, com potencial para danos e também transtornos, inclusive interrupções no fornecimento de energia elétrica. Alcolumbre inclui PEC do fim da escala 6x1 na pauta do Senado para depois do primeiro turno das eleições. O presidente do Senado, Davi Alcolumbre, do União do Amapá, decidiu pautar para 6 de outubro, terça-feira, 2 dias após o primeiro turno das eleições, a proposta de emenda à Constituição, a PEC, que acaba com a escala 6x1. A pauta é defendida pelo presidente e candidato à reeleição do PT. A PEC já foi aprovada pela Câmara dos Deputados em maio deste ano e pela Comissão de Constituição e Justiça, CCJ, do Senado em setembro. Se for aprovada no plenário pelos senadores, sem alterações, poderá ser promulgada e entrar em vigor. São necessários votos de 3/5 dos 81 senadores em 2 turnos para que a PEC seja devidamente aprovada. Ou seja, o governo do presidente atual precisa mobilizar 49 votos em 2 rodadas de apreciação. A PEC reduz a jornada de trabalho de 44 para 40 horas semanais, com limite de 8 horas diárias, e assegura 2 dias de repouso semanal remunerado, um dos quais preferencialmente aos domingos. A proposta também estabelece que a implementação da medida nos contratos ocorrerá sem a redução do salário para os patrões, terão que pagar igualmente, mas para os empregados não haverá redução salarial. 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E vem aí Adelar Gonçalves com o Sábado Maior. Em seguida, Luan Fachin com Sintonia Gaúcha e Estação 96. Não esqueçam de votar. A todos, um bom final de semana e uma boa tarde.
5: Valeu, senhor José Valdir Soares Bosque, o homem de Esmeralda aqui na Esmeralda da Vacaria, né? Grande abraço, Bosque. Bom trabalho amanhã, que o Bosque tá de plantão amanhã, né? E o pessoal que vai trabalhar amanhã na cobertura das eleições 2026, né? Tidão, tá indo embora, né, Tidão? Chega aqui pertinho, Tidão. Você que entende pra caramba aí de esporte, eu não entendo nada. Só entendo quando meu time ganha. Tá difícil de ganhar. Boa tarde, tudo certo?
6: Boa tarde.
5: Tranquilo, não, mas amanhã descansa.
6: Amanhã descansa, graças a Deus.
5: É, então, qual é o horário mesmo? Tá de manhã, das 6h30 às 13h? É, olha aí, Tidão. E o frango do Tidão, né?
6: Amanhã, quem quiser, frango aí, ó. Frango assado do Tidão amanhã.
5: Dá folga pra patroa aí, qual é o número lá do telefone pra pedir?
6: É 991-62-5082.
5: Ei, rapaz, olha só aí, né? Então, é o frango assado do Tidão amanhã, então. Dá folga pra patroa aí. Valeu, Tidão, bom descanso, tá? E a gente se encontra aí segunda-feira, se Deus quiser. Aguenta aí um pouquinho que eu vou tomar uma água e já volto.
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5: E aí, gente, tudo certo? Tudo tranquilo? Muito boa tarde para você que a partir de agora fica na minha companhia até as 17 horas aqui pela emissora líder, a mais popular, 96.5 FM, o seu canal de comunicação de Vacaria para o Mundo. Uma hora da tarde, mais 6 minutos e meio. Legal demais aí ter, né, você na minha companhia, né? Chegou o sabadão e eu estava morrendo de saudade de vocês, né? E vamos nessa então, né? Só lembrando você então, né? Olha, o tempo aqui em Vacaria nesse momento é bom, com céu claro, algumas nuvens bem esparsas, o sol predominando aqui nos campos de cima da serra. A temperatura está em 20 graus, sensação térmica de 20 e pode chegar até 22 graus, viu? A pressão atmosférica está em 1018 HPA, 24 km por hora a velocidade do vento, a umidade relativa do ar está em 87% e previsão de chuva, gente, está se formando aí, segundo os meteorologistas, aí para o final do dia, tá? A possibilidade de chuva é de 90% no final da tarde, início da noite, e a quantidade de chuva, 12 milímetros, está marcando aí para hoje, viu? Lembrando que até a meia-noite é hoje ainda, né? E isso é previsão, não é exatidão, tá? Programa Sábado Maior desse dia 3 de outubro de 2026. Ano 19, número 1009, Rádio Esmeralda FM 96.5, 65 anos. Em seus estúdios, localizados aqui na Rua Manuel de Brito, 405, esquina com a Rua Otávio Roxo, aqui no bairro Cristina. E hoje estão transcorrendo 276 dias do ano, contando aí com o dia de hoje, estão faltando 89 dias para 2027. Hoje é o último dia da 40ª semana do ano, de um total de 53. E para você lembrar aí, desde o dia 22 deste mês, né? Deste mês aqui. Aliás, desde o dia 22 de setembro, tá, gente? Desde o dia 22 de setembro, nós estamos vivendo aí a nossa primavera brasileira, a estação mais colorida do ano, e que vai prosseguir até o dia 20 de dezembro, porque no dia 21 de dezembro vai iniciar o nosso verão brasileiro. A fase da lua é minguante. No próximo sábado, dia 10 de outubro, será a lua nova. Hoje, sábado, dia 3 de outubro de 2026, é dia mundial do dentista, dia da unidade alemã, dia nacional das abelhas, dia do petróleo brasileiro, dia de Santa Terezinha, padroeira das missões católicas, dia do profissional de organização e dia do engenheiro de energia. Na nossa contagem regressiva, aí, olha só, falta menos de 24 horas para o primeiro turno das eleições para presidente da República. Também serão escolhidos senadores, deputados federais e estaduais, além de governadores de estado. Será amanhã, hein? Domingo, dia 4 de outubro, das 8 da manhã às 5 da tarde. Também na contagem regressiva, hoje, sábado, dia 3 de outubro, faltam exatos 83 dias para o Natal do Senhor Jesus. E vamos conferir aí também na nossa contagem regressiva, deixa eu somar aqui, vai lá. Hoje estão faltando 484 dias para a realização do 37º Rodeio Crioulo Internacional aqui de Vacaria, que será de 29 de janeiro a 6 de fevereiro de 2028. Se programa aí e venha fazer a festa com a gente. E a frase da semana, e a frase da semana para você, né? Pra gente conferir, então vamos lá, né? Aconteça o que acontecer, os dias ruins passam, assim como todos os outros dias. Aconteça o que acontecer, os dias ruins passam, assim como todos os outros. Autoria desconhecida. E pra você que já tá ligado comigo, né? Um grande abraço. Alô, seu Eliseu Martins, tudo bem? Tudo tranquilo? Sabrina Royer também, ligada com a gente. Ângela Celsline, lá de Nova Santa Rosa, lá no Paraná. Tudo bem, Ângela? Beijo no coração. Dona Eni Garbim, ligada com a gente também. Marcelo Bueno, Marcelinho, grande abraço. Meu amigo Aguinaldo também, a Julian Aparecida também. Tá todo mundo ligadinho aí, né? Então tá legal, né? Cadê a nossa princesinha? Já chegou a princesinha aí? Deixa eu ver onde é que eu fui parar ela aqui. A nossa princesinha, né? Tem a deusa e tem a princesinha aí, né? Então pera aí, vamos lá. Chegou? Chegou a nossa princesinha? Chegou, então manda ver!
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5: É, conectado com você, sintonizado com o mundo através das redes sociais, o programa Sábado Maior está no ar. Esse semanal aqui é seu, é meu, é nosso, é de todo mundo, viu? E eu desejo que Deus nos guarde, nos ajude, nos proteja e nos faça companhia em todo canto e lugar, tá? Para que tenhamos aí, gente, claro, um sábado e um domingo divertido, positivo e produtivo, mas acima de tudo, abençoado por Deus Pai Todo-Poderoso, ok? Porque sem Ele, a gente não é nada, né? Com certeza a gente não é nada sem Ele, né? Eu estou aqui, ó, aguardando a sua participação através dos telefones 3231-7828 e 3231-7800. A sua mensagem, o seu comentário, sua solicitação musical no WhatsApp exclusivo do programa é o 981-613377. Repito para você, o telefone exclusivo do programa Sábado Maior. É o 981 3377. Que tal, hein? Bom demais a conta, né? Então tá legal. Vai lá então. Deixa eu ver, cadê o Marcelinho daqui? Cadê o Marcelinho? Cadê tu, Marcelinho? Tava aqui, né? O primeiro da lista aqui. Tá aqui, achei, Marcelinho. E daí, Marcelinho, como é que tu tá? Tudo certo? Boa tarde. Oi. Oi.
20: Boa tarde, Adelar. Tudo certo? Como é que tá, meu irmão?
5: Tudo bem?
20: Tranquilo?
5: Tranquilo, que nem água de
20: poço. Um abração pra ti aí. Que Deus te abençoe.
5: Amém.
20: O programa é nota mil.
5: Obrigado, cara.
20: Um abração pra ti, meu irmão.
5: Opa.
20: Queria pedir uma música se tu pudesse tocar aí. I Want to Be Free. Com o Queen.
5: Tá legal.
20: Ofereci pro meu irmão Chuteirinha das motos. E um abraço pra ti e um ótimo final de semana.
5: Valeu, Marcelinho. Pessoal, quando a gente vai nas festas aí, né? Ou chega no palco lá e diz, ou toca aí pra gente aquela, aí bote um refri. Né? Então tá legal. 1h, mais 14 minutos, 1h14. Alô, Júlia Aparecida. Beijo no coração também. Muito obrigado pelo querido audiência de todo sábado.
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5: Vamos lá então, né? Alô, Anice, como é que tá? Tudo certo? Anice aí da Fazenda da Estrela também ligado com a gente. Muito boa tarde. E vamos começar com ele então, vocalista que era do Queen, Freddie Mercury, com I Want to Break Free. E a batida...

E aí, começamos bem, né? Que tri, rapaz! Muito show! Vamos nessa, então! Chegando por aí mais uma música que marcou a época. Olha a batida legal, ó. Ei, rapaz, ó. Aquele tempo, você, não sei se tu usava como eu uso até hoje ainda, calça jeans, jaqueta jeans, camisa jeans, sapato preto, bico fino, hein? Essa música é do Dollar in the Moonlight.

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1: Embalando a sua tarde, recordando as antigas discotecas, hein?

Meu amigo Daniel, lá de Esmeralda. Oferecendo para Clarice Marlon, lá em Fraiburgo, Santa e Bela Catarina.

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1: É, essa aí vai ficar, vou ficar devendo, né? Não vou rodar essa aí agora, né? Só mais tarde, tá bom, gente? Seguinte, quem tá ligado com a gente também aí, meu amigo Gilberto Facchini. Daí, Facchini, tudo certo? Tudo tranquilo? Facchini tá ligadaço aí com a gente, né? Diz ele aqui, tá agradecendo a todas aquelas aproximadamente 600 pessoas que estiveram no Porteiro do Rio Grande aí, comemorando o Dia do Idoso, né? Rapaz, eu nem sabia, se não tinha ido, porque meu dia era meu dia também, né? Valeu, Facchini, um abraço! Muito bem, né? Então vamos lá. Tem mais aqui, tá ligado com a gente, o Alair, né? Ali da Casa das Porções e também a Jaque. O meu amigo João Dias também, né? É o meu amigo Jerry. Como é que tá, Jerry? Tudo certo? O meu amigo Canto, lá de Monte Alegre dos Campos, né? Ali do Passo do Carro, Alexandro. Grande abraço pra você e todos os seus familiares, né? Pediu uma música aí, deixa eu ver quem? Do John Bon Jovi, daqui a pouco, tá? O Cícero, vendedor poesão, tá ligado também? Boa tarde, está muito show o programa. Valeu, Cícero! Angelita Finger também com a gente. Grande Eliseu Martins, né? Tá ligadaço com a gente aí, né? Sabrina Royer, daí, Sabrina! Pois bem, você curtiu aí comigo então nessa abertura do programa aí? Olha, você curtiu aí o grupo sueco... O grupo sueco não, o grupo sueco daqui a pouco, o ABBA, né? É o grupo Queen, né? A Want Break Free teve também Ed Moolay com o grupo Dollar. Skateboard Dancing com Zac Ferguson. Touch Be Touch com Joy. E o What's in Love com Hathaway. Olha, amanhã domingo, dia 4 de outubro de 2026... É Dia Mundial dos Animais, Dia Nacional dos Agentes de Combate às Endemias, Dia da Natureza, Dia do Lobinho, Dia Universal da Anistia, Dia do Barman, Dia do Médico do Trabalho, Dia do Pantaneiro, Dia Nacional do Agente Comunitário de Saúde, Dia de São Francisco de Assis, que é o padroeiro dos comerciantes, né? Dia do Cão, Dia Interamericano do Rádio, Dia Internacional do Poeta, Dia do Lançamento do Primeiro Satélite Artificial da Terra, Dia do Aniversário das Cidades de Aratiba. Aratiba foi emancipada em 1955, completa amanhã, então 71 anos. E amanhã também é aniversário de Cerro Largo. E dia, amanhã também, da independência de Lesoto. Lesoto é um pequeno país montanhoso e sem saída para o mar, totalmente cercado pelo território da África do Sul, conhecido como Reino no Céu. Ele possui uma característica geográfica única.

0: é o único país do mundo cujo território inteiro fica localizado acima de 1.000 metros de altitude. O ponto mais baixo está a quase 1.400 metros. Olha, na data de 4 de outubro de 1501, era descoberto o Rio São Francisco. Em 4 de outubro de 1841, nascia Prudente de Moraes, pacificador da República. Em 4 de outubro de 1879, morreu o general Osório. De amanhã, domingo, dia 4 até o dia 10, nós estaremos comemorando a Semana de Proteção aos Animais e a Semana Latino-Americana de Agricultura e Alimentação. E claro, amanhã é dia das eleições, para você escolher o seu candidato preferido, né? Não deixe de votar, viu, gente? Exerça o seu direito do voto, né? Tá certo? O seu dever como cidadão, cidadã, e o seu direito de votar, tá bom? Vai até a urna que você está cadastrado lá e faça o seu voto consciente. Muito bem, então tá legal. Agora 1 da tarde, mais 40 minutos, 1h40. Você ligado aqui com a gente no programa Sábado Maior.
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0: Deixa eu mandar um abraço aí para todo o pessoal aí, né? Direção, funcionários, colaboradores, motoristas, enfim, pessoal aí da Pedreira Vacaria ligado com a gente, né? Obrigado, Xanda. Obrigado a Rafa também, né? Obrigado, doutora Jane Andriola. Obrigado aí a professora também, Rosane, né? A vocês aí. Obrigado aí em renovar o contrato com a gente por mais algum tempo, né? Beleza, Deus abençoe. Intervalo comercial aí, eu volto já já com a nossa mensagem da semana. Aguarde!
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0: Muito bem, então, ligado com a gente aí, você que tá ligado com a gente aí no seu sítio, na sua fazenda, na sua casa, na sua área de lazer, onde quer que você esteja, receba aí meu carinho, meu abraço e muito obrigado pelo carinho, tá? 1:47, 1:47, tá na hora de você conferir comigo a nossa vinheta super especial, diz aí, hein?

0: Mais popular, hein? Com você, todo dia, toda hora e tudo bem. 96.5 é o seu canal de comunicação daqui, da Rádio Esmeralda, daqui para o mundo, ok? Um abraço, meu amigo Zé, aí da Top FM, que fez essas vinhetas aí, show de bola pra gente, viu, Zé? Abração pra ti e tua esposa aí, tá legal? Deixa eu falar pra vocês o seguinte, tá? Deixa eu ver onde é que tá. Ah, tá aqui, ó. Tá aqui. Pronto, já achei aqui. Minha querida amiga Ângela, vai falar aí pra gente o que tá chegando por aí.
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0: Valeu, Ângela, obrigadão, hein? 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Um abraço para as duas equipes das duas lojas aí, né? Alô, Elias, um grande abraço, Edneia, tio Zé, também o Lucas, o Marcão, a todos vocês, muito obrigado pelo carinho da audiência de todos, tá bom? A mensagem que eu vou trazer para vocês hoje é do Padre Cláudio Duarte, a adaptação é deste amigo de vocês, e chama-se A Gente Colhe o que Planta, não esqueça jamais disso.

a nossa mensagem começa assim. Paulo quase não viu a senhora com o carro parado no acostamento. Chovia forte naquele dia e já estava começando a anoitecer, como aconteceu durante toda essa semana aqui em Vacaria, praticamente toda a região. E o Paulo percebeu que essa senhora precisava de ajuda. Assim, parou seu carro e se aproximou. O carro dela era bem novo e a senhora pensou que pudesse se tratar de um bandido. Paulo percebeu que ela estava com muito medo e disse: "Eu estou aqui para ajudá-la, senhora. Não se preocupe. Meu nome é Paulo e eu vou trocar o pneu furado do seu carro, ok?" Paulo abaixou-se, colocou o macaco e levantou o carro. Logo, já estava trocando o pneu. Ficou um tanto sujo e machucou um pouco uma das suas mãos. Enquanto Paulo apertava as porcas ali da roda do carro, ela abriu a janela e começou a conversar com ele. Contou que era de São Paulo e que só estava ali de passagem e que não sabia como agradecer pela preciosa ajuda. Paulo apenas sorriu enquanto levantava. Ao final, ela perguntou quanto lhe devia. Afinal, ela tinha imaginado tudo de ruim que poderia ter acontecido se Paulo não tivesse parado e ajudado. Paulo não pensava em dinheiro, gostava de ajudar as pessoas. Era o seu jeito, o seu modo de viver. E assim ele respondeu àquela mulher: "Se a senhora quiser me pagar, da próxima vez que encontrar alguém que precise de ajuda, dê para essa pessoa a ajuda que ela precisar e lembre-se de mim." Alguns quilômetros depois, a senhora parou em um pequeno restaurante. A garçonete trouxe-lhe uma toalha limpa para secar o cabelo molhado e dirigiu um sorriso. A senhora notou que a garçonete estava quase no final da gravidez e que isso não mudou seu bom humor. Ficou surpresa com a gentileza de alguém que tinha tão pouco tratar tão bem a um estranho. Então, ela se lembrou do Paulo. Depois que terminou a sua refeição, enquanto a garçonete buscava troco, a senhora se retirou. Quando a garçonete voltou, queria saber onde estava a senhora, quando notou algo escrito no guardanapo e sob ele, 5 notas de R$100. Lágrimas encheram seus olhos quando ela leu o que a senhora tinha escrito num bilhete no guardanapo e dizia: "Você não me deve nada, eu já tenho bastante. Alguém me ajudou hoje e da mesma forma estou ajudando você. Se quiser me reembolsar por esse dinheiro, não deixe esse círculo de amor terminar com você. Ajude alguém." Naquela noite, quando a garçonete foi para casa e deitou-se na cama, o seu marido já estava dormindo. Ela ficou pensando no dinheiro e no que a senhora deixou escrito. Como pode aquela senhora saber o quanto ela e o marido precisavam daquele dinheiro? Ia ser gasto com coisas para o bebê, que estava para nascer no próximo mês. Ficou pensando na pensão que havia recebido. Ficou pensando na bênção que ela havia recebido. Agradeceu a Deus. Virou-se para o marido que dormia do lado. Deu-lhe um beijo e sussurrou: "Tudo ficará bem. Eu te amo, Paulo." Que era o homem que trocou o pneu do carro da senhora. Pense nisso. E se você quiser me pagar por eu ter lido essa mensagem para vocês, fale sobre ela com os seus amigos e parentes e aquelas pessoas que te amam, às vezes até sem você saber. Não deixe o círculo do amor morrer com você, porque a vida é assim mesmo. É um espelho e tudo que você transmite volta para você. Pense nisso enquanto eu desejo a você, ouvinte do programa Sábado Maior, uma boa tarde.

0: Música linda essa aí do grupo Yahoo, né? Caminhos de Sol, tema da novela A Viagem. E antes ainda teve aí a música da Patrícia Marx, Espelhos d'Água. Essa música, na verdade, é do Dalto, né? Mas eu preferi colocar com a Patrícia Marx, que teve uma nova roupagem muito legal, né? Fica ligado então, porque você está aqui na Esmeralda FM curtindo o programa Sábado Maior. E essa aí foi as músicas da nossa mensagem da semana. A gente colhe o que planta, de autoria do padre Cláudio Duarte. A adaptação foi deste amigo de vocês, oferecimento da Ponte Car Veículos Multimarcas. Linda mensagem, o bem se retribui com o bem, sempre Deus está em cada gesto de bondade, em pequeno gesto de bondade, verdade, Juliana. A Rosana, a minha amiga Rosana, lá da Praia de Navegantes, Santa e Bela Catarina, boa tarde, um grande abraço, Adelar, linda mensagem, fazer o bem sem olhar a quem, valeu. Quem mais aqui também? O Cássio, grande amigo da Lara, o programa, como sempre, para lá de especial. Chegou o mês de outubro e temos no aguardo para a festa lá na Sobopa. Eu não sei, vai ter festa na Sobopa, mas não é com a gente, tá? Não é com a gente, não estou sabendo de nada, tá, Cássio? Não estou sabendo. Lá na Sobopa a gente não fechou lá ainda, né? Então, se vai ter festa, com certeza não, comigo não vai ser, né? Ninguém me falou nada até agora, tá? A Roselene Dondoni, boa tarde, Adelar, peço a música Voyage Voyage, é Roselene Dondoni do bairro Lomba Chata, valeu. Quem mais aqui também solicitando pra gente? O Valmir Teles, disse ele aqui também sobre a festa dos idosos, né, que teve lá. Também não me avisaram, dinossauro. Pois é, acho que não era pra gente ir, né, ô Valmir, um abraço pra você. Alice Lemos e também o Ronei, lá de Ibiaçá. Boa tarde, Adelar. Roda para mim aí The Summer Magic com Play Heights. Oferecendo para meus pais, Hilde e Margani. Estamos conectados na escuta do melhor programa da nossa região. Valeu, obrigado, gratidão, hein, viu, Alice? Você, o Ronei, seu garoto, um grande abração, tá? O Alair ali do o Alair do... como é que... Ponto do... Porções, Casa das Porções, né? Pediu aqui uma música dos Beatles, né? Oferecendo para a Jaqueline, que estará de aniversário dia 6. Dia 6. Dia 6 vai ser quando, senhor Adelar? Vai ser terça-feira, certo? Vai fazer alguma coisa aí, né, pra gente, né? Olha aí, a Jaqueline aí, um churrasgato de filé mignon, né? Tá. Alô, Jerry, como é que tá? Tudo certo? Um abraço para vocês aí, então. Tá bom, gente? 2:05, 2:05. Aguenta aí que eu vou ali, já volto.
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11: 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Show de bola. 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Segunda-feira tá por lá, porque agora, hoje, né? Hoje de tarde não trabalha, né? E amanhã, dia da eleição também, não. Então, né? Gregory, um abração pra você aí, tá? 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Meu amigo Chico, também o tio Zé, um grande abraço, muito obrigado pelo carinho da audiência de vocês aí, ligado com a gente, né? Também a dona Eliana, que é a esposa do Chico aí, lá da Casa Dourada, doceria, né? Contrata aí a sonzeira com a gente, né? Eu e o DJ Ricardo Coração de Leão Bandeira, vamos lá fazer a sonzeira pra você. E a dona Eliana vai lá expor seus produtos também da Casa Dourada Doceria, ok? Dado o recado, então tá bom demais da conta, né? A vida é feita de escolhas, né, gente? 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Alô, meu amigo Anderson Melo, também a Sumaia, a garotinha Yarim, tio Melo, que esteve de aniversário ontem, e a dona Ivete, toda a equipe do restaurante chefe Dom Melo, junto ao IMEC. Meu amigo Tocha, e daí, Tocha, tudo certo? Tudo tranquilo aí, né? 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Alô, meu amigo André, também, o Everton, né? 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Já falei lá do quem pediu as músicas ali, também tem mais aqui. A Odete Gobetti, do Bairro Imperial, solicitou a música aí do Júlio César, né? Gaivota Solitária, vai rodar também. Quem mais aqui? O Anderson Benedetti, meu amigo Ariosto, um grande abraço para vocês, obrigado aí pelo carinho da audiência de vocês, tá? A Jô, do Bairro Imperial, ligada com a gente, pediu bidis. A Cirlei, oi Cirlei, tudo bem? Aí do bairro Jardim América, pediu uma música nossa escolha aqui. Então, toda a programação de hoje aí para os seus amigos aí do Clube Reviver da Terceira Idade, né? Então tá. E o Davi do bairro São Francisco, gente, do bairro São Francisco, pediu aí a música do Michael Jackson. Vai rodar também nesse bloco aqui. Afinal, você pede, a gente toca por aqui, tá? Marcelo Mendes, como é que tu tá, Marcelão? Tudo certo? Boa tarde, Adilar. Um ótimo programa e final de semana. Manda um abraço aí pra Rita. Professora Rita, ela esteve de aniversário dia 30, né? Um grande abraço. Valeu, professora Rita. Beijo no coração aí. E a esposa do meu amigo Marcelo Mendes, que é lá de Santo Antônio da Patrulha. Curtindo a gente aí, né? E olha, coisa boa, né? Já estiveram na festa aqui fazendo uma super festa com a gente aí. Bom demais da conta, né? Tá bom, Marcelo? Um abração pra ti aí, então. Ah, quem mais que pediu? Então, bom, na sequência vai sair as músicas aqui que o pessoal pediu. Tudo na sequência que eu já falei antes ali, né? Especial, meu amigo, o canto ali do Passo do Carro, ali em Monte Alegre dos Campos.
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11: E essa música é especial aí para meu amigo João, ali da Relojoaria Campos, né? Uma das músicas mais bonitas aí do Prince. Purple Rain. Chuva púrpura. Que legal, né? 2:15.

0: É, música bonita aí, tema do filme Os Embalos de Sábado à Noite. E também tema aí do reality show aí da Record, né? A Fazenda. Bee Gees, Stay My Life. Minha querida amiga Sabrina Royer. E daí, Sabrina, tudo certo? Boa tarde.
1: Adelar, tudo bem? Aqui é a Sabrina Royer, Silveira do Bairro Kennedy. Tô aqui pra mandar um abraço e um beijo pra você, pra toda a tua família, pra todos os ouvintes, né? Vamos pedir uma música do Bee Gees, que a mãe gosta muito. Oferecer pra Dona Lorena, pro Luiz Arthur Silveira, que hoje tá trabalhando.
0: Tá legal.
1: Pra Heloísa, pra Maria Alice, pro João Vitor, pra Vitória Royer, que vai estar de aniversário segunda-feira.
0: Opa, né? Parabéns.
1: E dizer que a gente ama muito o teu programa.
0: Obrigado.
1: Um grande abraço e um grande beijo.
0: Valeu, Sabrina. Então, essa aqui rodou aí também. Foi pra vocês, hein? Tá certo? Diz aí, então, ligado com a gente.
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0: E essa aí, quem pediu, né? Michael Jackson. Smart Criminal. 2:30.

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verão, verão mágico, né? The Summery Magic, Fly Hits, música bonita, um embalo gostoso nesta tarde de sabadão aí que você curtiu com a gente, né? E agora, a pedido, oi, dois, três. Alô, minha filhota número um aí, né? A Lucilene, Zóio, também a

0: Meu amigo Pedro, é isso aí, né? Então tá legal. Você ligado com a gente aqui na Mais Popular. Você curtiu aí comigo, meu amigo Pedro, com o Raulzito, né? Raul Seixas. Teve também aí o Play Hits com The Submarine Magic. Voyage, Voyage com Desiree Liz, Michael Jackson com Smooth Criminal, Stay My Life com o Bidissa, Júlio César com Gaivota Solitária, e na primeira desse bloco foi o Prince com Purple Rain. Foi o nosso Flash Hits que você acompanhou aqui no Sábado Maior.
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0: Agora são 2:00 PM, mais 47 minutinhos, hein? 2:47, horário oficial de Brasília. Aqui Esmeralda de Vacaria, 96.5 FM. No seu dial aí, você curtindo a gente, né? E a gente curtindo você, é claro. Falar pra você, minha amiga dona de casa, você é chefe de família, né? Amanhã é dia da eleição, amanhã é domingão, mas é dia de fazer o churrasquinho aí também, né? Dia de reunir os amigos, os parentes que vêm de fora e tal, né? Pra votação amanhã. Então é o seguinte, ó. Amanhã é dia de fazer churrasco. Então é o seguinte, viu, gente? Então deixa eu só falar pra você o seguinte, ó. 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

0: Muito bem, deixa eu agradecer aqui também o pessoal aí lá da Vila Ituim, né? Meus amigos aí da Vila Ituim, em especial meu amigo Tocha, né? Alô Tocha, alô Alemão, tudo certo aí da Tecnodiesel, né? Ele que é o coordenador lá, da capela agora, né? Um grande abraço aí também o Seu Preto, né? Toda a galera aí, o Seu Preto é o pai do Tocha, né? E toda a galera aí da Vila Ituim, né? Também o seu Rogério Hoffman. Vocês aí, um grande abraço, viu, gente? Obrigado aí pelo convite que dessa grande festa que acontece no mês de dezembro, dia 6 de dezembro, a festa em Nossa Senhora Imaculada Conceição, lá na Capela Imaculada Conceição, Vila Ituim, Muitos Capões. Valeu! Grande abraço pra vocês aí, estaremos lá, se Deus quiser. Daqui a pouco por aqui tem os aniversariantes da semana, é claro que tem, né? Agora estão faltando 10 minutinhos para as 3 horas da tarde, 10 para as 3 da tarde, diz aí.
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0: Agora 2:51, em 2:51, ou 3:00 PM, se você preferir. Aqui Esmeralda, programa Sábado Maior, até 5:00 PM. 5:00 PM chega por aí, meu colega, meu amigo, meu parceiro, o Luan Fachin, com os programas Sintonia Gaúcha e também o Estação 96, né? Grande Faquinho, um abraço, hein? O Luan me mandou essa semana aí uma foto, né, com o seu Luciano, que é o pai dele, nos tempos antigos, né? Essa foi do fundo do baú, né, Luan? Mas valeu a pena, tenho guardado aquela foto lá, claro, né? 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Alô, dona Liana, Marcos, Bianca, Nani, Davizão, também meu amigo aí, o Jeff e o Paulo ligados com a gente aí. Muito obrigado pelo carinho da audiência, viu? Olha, é a primeira música que vai rodar desse bloco aqui. É o Taborda, o meu amigo Taborda lá do Parque do Sol, solicitou aí oferecendo para sua esposa, a dona Sandra, né? Tá bom então, hein? Tá certo? E depois, na sequência, vem duas excelentes músicas. Uma do Ger Adriani, né? Que eu tive o prazer de entrevistar. E a outra do Rei Roberto Carlos, que é linda demais, então. Mas começando com essa aqui, então, com a Vanusa.

0: O Rei Roberto Carlos com A Primeira Vez. Ainda teve antes Gera Adriane com Querida. E na primeira teve aí a Vanusa pra Nunca Mais Chorar. Fica ligado, volto já.
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0: Muito bem, agora são 15 horas mais 8 minutinhos, 3 da tarde mais 8 minutos. Você ligado aqui na Esmeralda FM 96.5, o seu canal de comunicação. Programa Sábado Maior até as 5 da tarde no seu rádio. Olha, vamos lá com os aniversariantes então da semana, hein? Vamos lá. Na segunda-feira, dia 28, viu, gente, né? É, segunda-feira, dia 28, seria o aniversariante famoso aí, né? É, seria o Cid Moreira, né? É, ele faleceu aí com 97 anos de idade, né? Uhum. também é o seguinte, né? O doutor Antônio, Marco Antônio Mafus, esteve de aniversário dia 28. Marco Antônio Mafus. A dona Maria Zumira também, a Denir Lago, irmão aí da minha amiga Estela, Everaldo Marcos Pedroso, a Margarete Silva do bairro Monte Claro, a Tânia Boeira e a Rosana Rosa Terra Gonçalves. Na terça-feira, dia 29, foi aniversário do Fernando Zardo, da Rosemary Pereira da Costa, a Rose, esposa do meu amigo Simões, o Aldemir Gai, meu amigo taxista. Também foi aniversário aí de 26 anos de uma feliz união da minha filhota aí, a Lucilene, do Máximo Clairson. É. Também na terça-feira, dia 29, foi aniversário do meu amigo Newton César da Costa. É irmão do meu amigo Miguel, lá trabalha no Mercado Kellerman, lá no bairro Monte Claro. Na quarta-feira, dia 30, esteve de aniversário João Carlos Anzolim Pereira, meu amigo Chico ali de Marcolim Peças. Também o DJ Marcelo Dondé, de Roma Sonorização. O Luiz Rigon Filho. Também esteve de aniversário a professora Rita Mendes, lá de Santo Antônio da Patrulha. Deixa eu mandar um abraço aqui para os meus parentes, né? O seu Nereu Gonçalves da Silva e também a dona Catarina, lá na Estância Boa Esperança, em Monte Alegre dos Campos. São os pais aí do meu parente, né? É o Loki. Tá bom, né? Fala aí, Nereu. Deixa eu mandar um abraço aí também para o meu amigo Nereu, meu amigo, meu primo, meu compadre Nereu Gonçalves da Silva, outro, né? Que mora lá em Canela. É na Serra Gaúcha aí. Também minha comadre Iliane, que estão ligados com a gente aí, né? Essa semana aí. Foi semana passada? Foi quando que a gente... Domingo passado. Domingo passado, eu, Nereu, também o Bibico ali de Caxias do Sul. E daqui eu, Farinha e o Rudi, né? Estivemos lá em Nova Prata visitando o nosso amigo, o Vitor Molossi. Grande Vitor! Um abraço pra você, pra tua esposa aí. É, sua filhota que tá lá em Santa Catarina, lá, Natasha, né? Abraço aí, gente. A união de amigos aí que a gente sempre procura estar reunido sempre, né? E é isso que a gente faz, né? Reunir uns amigos pra ir visitar outros e assim, trocar ideia, dar risada, fazer um lanche ali, enfim. Coisa boa, é. Boa mesmo, né? Entramos agora no mês de outubro. Na quinta-feira, dia 1º de outubro, esteve de aniversário a Inês Bach, o Richard Ribeiro de Aguiar, a Ana Paula Duarte, esposa aí do meu amigo Alionso Nunes, mãe do Arthur, a dona Valdira Silva Mana, a mãe da Renatinha Silva, que foi a nossa garota Sábado Maior 2014, também a Albertina Furtado, lá de Caxias do Sul, o Heitor da Rosa, pai do meu amigo Passarinho, a Marluza Girardi, esposa do meu sobrinho Everton. A Marluza Girardi, esposa do meu amigo sobrinho Everton, que aliás, o meu sobrinho Everton está aí no hospital, eu desejo daqui, faço corrente e uma força positiva aí pra você, Everton, que tu saia dessa aí, tá, meu sobrinho, né? Que tu saia aí do hospital recuperado, que você que é um grande parceiro, sempre tá ligado com a gente aqui no sábado e infelizmente tá aí no hospital e, bom, Deus sabe o que faz, tá? Everton, força pra você, tá? Marluza, dá força aí pro Everton, ok? Eduardo Serafim, meu amigo Duda, lá de Timbé do Sul, Santa e Bela Catarina. Olha só, na sexta-feira ontem, portanto, dia 2, esteve de aniversário a Raquela, esposa do meu amigo Marcos, ali da Vidraçaria Transparente. O José Antônio de Melo, tio Melo, ali, do restaurante chefe Dom Melos, junto ao IMEC, pai do meu amigo Anderson. A Nicole Furtado Velho, lá de Caxias do Sul. A Josi Siqueira, esposa do meu amigo Marcinho. O José Gilney Lima Bittencourt, né? Funcionário da RGE. Amanda Gonçalves Dutra. O Lauvir Siqueira, nosso parceiro aqui, né? Queira ou não queira, só Siqueira, né? Grande Lauvir. A Luciana Borges. Gustavo Henrique Valente Munereto, filho da Índia Mara Valente. O Luiz Henrique, né, meu branquelo, que mora lá em Garopaba, Santa e Bela Catarina, completou 12 aninhos de idade, meu neto querido, Luiz Henrique, filho aí do meu filho Felipe, da Gabi, maninho do Luiz Felipe, né, beijo no coração aí, tá, o vovô aqui te ama muito, tá bom? Mês de março a gente se encontra aí, se Deus quiser, tá? Sábado hoje, portanto, dia 13, está de aniversário a Jaqueline Aparecida Macedo Rodrigues, minha querida comadre Jaque, tudo bem? Parabéns pelo aniversário, comadre. É, esposa do meu do meu colega aí, do meu amigo Evaldo, né? Ota. Grande Evaldo, um abraço, Jaqueline. Ô, comadre Vé. Gustavo Moraes de Oliveira, de aniversário hoje também. Adriano Santos, Maria Eduarda, filha do meu amigo alemão da Tecnodiesel, bombas injetoras, né? Ah, vai sair com certeza um churrasgato, né, o meu amigo alemão? É, Maria Eduarda, aniversário hoje, né? O Marcos Tafarel da Silva, funcionário aí do Marcolim. O Alceu Bélio, amigo da gente lá de Lagoa Vermelha, irmão aí da minha cunhada Rúbia. E amanhã, domingo, dia 4, no dia das eleições, estará de aniversário meu amigo Arax Fernandes, o Araquém, a Dandara Mota, o Valdemir Cruz, irmão do meu compadre Farinha, mora lá em Caxias do Sul, a Ana Clara, né? É, a Ana Clara completa amanhã 5 anos de idade, é neta da Gorete Zulian. O Eduardo Francescato Treviso, funcionário da Caixa Econômica também. Dudu, grande abraço! Aos aniversariantes de ontem, de hoje e de amanhã, feliz aniversário!
1: 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No programa Sábado Maior, retorna Momento de Itália. 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
0: Com certeza, em 3 horas mais 17 minutos, 3 horas e 17 minutos, horário oficial de Brasília, aqui Esmeralda FM 96.5, o seu canal de comunicação. A rádio líder em audiência nesse horário também, né? Tá bom, então o programa Sábado Maior. 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Alô, tio Adelino, como é que tá, tio Adelino? Tudo certo? Tudo tranquilo aí? Jair Marcolim, a Nana, né? O quem mais ali? O Felipão, o Matheus e o Chico também, né? Todos vocês aí da Marcolim Peças e Serviços, um super abraço, muito obrigado pelo carinho e pelo apoio aqui no programa Sábado Maior, viu, gente? Tá? Então tá legal, tá bom demais da conta, né? Vamos começar no nosso Ritorna Momento de Itália, trazendo esta música aqui que é linda demais, ok? Ó, Embranato de Siano Ferro. Muito linda essa música, né? Pero que sim, pero que não.

0: Belíssima, belíssima, amore mio, música linda demais, né? Aí você acompanhou comigo o nosso Ritorna, Momento de Itália, trouxe aí Ritchie Poveri, Mamma Maria, uma música de 1983. Ainda teve A Tormenta com Sábado de Tarde e na primeira Tiziano Ferro Embranato, música linda demais, né? Então, gostou? Então, vai, pede a sua também então, tá bom? Agora são 3h32, 3h32.
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0: É comigo mesmo aqui até as 5 da tarde, né, Miro Santos? Né? Depois cheguei o Luan com Sintonia Gaúcha, Estação 96. É música para agradar gregos e troianos, né? Tudo aí. Meu afilhado, meu colega, meu parceiro, né? Tá aqui junto comigo, Miro Santos. Daí, Miro Santos, o que tu tens de novidade pra gente aí? Tudo bem? Boa tarde.
4: Tudo bem, boa tarde, meu padrinho. Um abraço. Te acompanhando no deslocamento aqui para a emissora e acompanhando a grande movimentação no centro da cidade, apesar de hoje ser dia 2, 3? 3 ainda,
0: né? 3, né? Sábado, né?
4: É. Mas é aquele negócio, né? Saiu o sol, o pessoal vai para a rua. Tá todo mundo cansado de chuva, de frio e tal. Então, quando
0: verdade.
4: Dá um
0: e
4: sol...
0: a semana foi terrível, né?
4: Foi.
0: Meu Deus do céu.
4: Então, tem bastante movimento nas ruas. Amanhã estaremos trabalhando no dia das eleições, primeiro turno. E a equipe de jornalismo mobilizada para contar aí, né? O que estará acontecendo. Tomara que tudo em paz, tudo tranquilo, né?
0: Verdade. Inclusive há novidades aí, né? Há mudanças, na verdade, que a do Jockey Club, aquelas urnas que estavam no Jockey Club, passou pro Irmão Getúlio?
4: Irmão Getúlio. Colégio Irmão Getúlio. Todas as do Jockey foram para o Irmão Getúlio. A única mudança, a única alteração. Aí o pessoal já começou a

0: né?
1: É verdade.
0: Então é o seguinte, ó, vote pela sua consciência, certo? Você tem aí quantos candidatos para escolher em todos os cargos, então escolha um que você acha que pode melhor lhe representar e a todos nós e vote, mas vá consciente para as urnas.
1: É presidente...
0: Começa lá, na verdade, é, exatamente, mas começa o voto primeiro com deputado federal, deputado estadual, senador, que são dois.
1: Dois,
0: tem,
1: né?
0: Que escolher dois. Depois para governador e presidente da República, último voto.
1: Olha só, né? E essa movimentação na cidade é até explicável também, Miro, pelo detalhe que muita gente que mora fora do município de Vacaria vem para Vacaria, já aproveita a visitar os parentes e amigos e vai exercer seu direito de voto, né?
0: Inclusive, Adelar, tem um detalhe que quem, por exemplo, mora em Caxias do Sul, mas tem domicílio eleitoral aqui, ele tem a passagem garantida, gratuita, de vinda de Caxias e o retorno.
1: Olha que legal.
0: É, exatamente. Acho que é a primeira vez que isso acontece. É o transporte gratuito intermunicipal e o transporte coletivo amanhã na cidade, que também é gratuito.
1: Olha só, rapaz.
0: Todo dia, durante todo dia.
1: E também eu vi a notícia de que as pessoas idosas, tipo eu e você, né, Miro? Que já passamos, já somos idosos agora, né?
0: Graças a Deus.
1: Quando a gente vai votar, vai valer como prova de vida.
0: Prova de vida. Muito bem lembrado. Prova de vida. Por quê? Porque se você está votando, você está vivo, né?
1: É verdade.
0: Então,
1: Não adianta o cara beliscar o da cutucando. Ai! Tá vivo? Não, mas peraí, vamos lá votar para ver direitinho isso aí, né?
0: Vale como prova de vida. Então, só que quem já tem 70 anos de idade não é obrigado, né, a votar. O voto é obrigatório até os 70. Os menores de 18 também votam. O voto é facultativo. Se quiser votar, vota. Se não quiser, não vota. Tendo o título, é claro.
1: Ah, verdade.
0: Mas o voto obrigatório é dos 18 aos 70 anos de idade. E vale como prova de vida para quem é aposentado, pensionista, tem algum benefício da Previdência.
1: E quem não fez aí o título, perdeu alguma coisa nesse dias aí, Miro, como é que fica?
0: Se perdeu o título, extraviou, não sabe onde colocou, sabendo a sua sessão eleitoral, ele vota com qualquer documento de identidade.
1: Que tenha foto.
0: Que tenha foto. Não precisa ter o título. O título, na verdade, é só para você saber. Eu voto lá na sessão tal. Né? Se você sabe onde vota, o número da sessão, não há necessidade do título. É. Mas o documento de identidade tem que ter, né?
1: Tem que ter, né?
0: Provar que você é você.
1: É você, é verdade. Não adianta levar lá atestado de pobreza e atestado de bom marido que não vai resolver. Tem que ter foto lá.
0: Tem que ter foto, né? Senão o pessoal da urna não vai aceitar, não.
1: Não vai aceitar. Tá bom. Qual é o maior colégio eleitoral daqui? É o Zezinho ou é o irmão de Túlio?
0: Não, eu estava, acho que entre o... Agora você me pegou. Até tem o seguinte... Eu acho que são três aí os maiores, que é Imperial, Zezinho e o Bernardino.
1: Bernardino Padilha, exatamente, bem pertinho de casa.
0: Só
1: lá.
0: Não lembro qual é o maior colégio, mas isso a gente vai verificar amanhã. Tem um detalhe seguinte, né, que o pessoal procura votar nas primeiras horas, então vai ter fila.
1: Vai ter fila, com certeza.
0: Então, se deixar lá mais por final da manhã, meio-dia tem pouca gente. E à tarde, praticamente todo mundo já votou. Por quê? Porque o pessoal quer se livrar logo do compromisso. E aproveitar a tarde de domingo, né?
1: Verdade, com certeza. Miro Santos, bom trabalho para você.
0: Bom programa, viu?
1: Bombando. Que bom. Eu vi você pegar uns ingressos. O que é os ingressos que você está vendo aí?
0: Hoje é um show que tem aí na Casa do Povo, da União Municipal Espírita, que está realizando, né? Na verdade, é uma comédia chamado Léo Ritter. 19h30 na Casa do Povo. Pena que os ingressos já estão esgotados, né?
1: Ah, que pena.
0: Mas que vale muito a pena, um cara muito bacana, muito legal. Um jovem aí que ele fala de forma bem descontraída, com muito humor, sobre a doutrina espírita, né?
1: Isso é muito importante, né?
0: Exatamente.
1: Tu já assistiu?
0: Legal.
1: Tu assistiu a novela Viagem?
0: Sim. Vai ser reeditada? Como é que é?
1: Já está passando de novo, né?
0: Aonde?
1: Está naquela Globoplay lá, parece que está.
0: Mas,
1: Globoplay. Mas, cara, deixa eu te contar que eu já assisti ela 6 vezes.
0: Eu assisti 2.
1: Assisti 6 vezes, cara. É fantástica a novela que trata sobre a vida após a morte, né?
0: No tempo que se faziam boas novelas.
1: Exatamente, Miro. Falou tudo agora. Eu tenho que fazer
0: diz que essa que está passando agora das... É 9 que começa, né? Depois do jornal.
1: Por aí.
0: Diz que ela também é bem uma novela bem bacana. Tem também alguma coisa assim, tipo A Viagem, um fundo espírita.
1: Olha só.
0: Diz que tá bem interessante. Eu confesso que não assisti, e agora pegar no meio da novela também não adianta.
1: Não adianta, né?
0: Aí foi.
1: Mas tu tens aí, dá pra tu buscar aí no Google.
0: Exato.
1: No YouTube também. YouTube. Aplicativo, aí também você consegue lá. Miro, bom trabalho amanhã. Você, o Leonardo, o Marcos, o Bosque. Quem mais? O Roma.
2: Isso aí.
1: É isso aí, né?
2: É por aí.
1: Ah, tá.
0: É que a, elei-

0: eleição, essa eleição geral, ela chama menos atenção, que eu digo, em termos da movimentação local.
1: É.
0: Quando é eleição municipal, aí o bicho pega. Aí você tem que ficar atento a tudo, né?
1: Verdade.
0: Mas essa eleição, com a eleição geral, então ela claro que ela chama atenção pelo seu teor, as mudanças que o povo espera e tal, mas ela não é uma eleição municipal que aí fervem os ânimos, né?
1: Verdade, Miro. Tá bom.
2: Beleza?
1: Um abraço pra ti, pra família lá.
2: Ah. Beleza é pouco, né?
1: Beleza é muito pouco, mas é simpatia.
0: Os dois juntos de beleza.
1: Não, eu costumo falar aqui, ó, gente, eu vou estar em tal lugar, em tal dia, né? Se você acha que eu sou feio, quando você chegar lá, tu vai ter certeza. Mas é melhor me ouvir do que ser surdo, né, Miro? Então tá legal. Alô, Osnir Domingues, um grande abraço pra você, meu parceiro, tá? Fica ligado, eu volto já já.
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1: Muito bem, então é o seguinte, olha a hora certa para você não se perder no horário aí, ó. 15 horas 42 minutos mais 4 segundos, 3 da tarde, 45 minutos mais 7 segundos agora, tá? O tempo em Vacaria é bom, o céu está aí com algum sol ainda, né? Aqui nos campos de cima da serra. Temperatura, deixa eu ver aqui para 23 graus e a sensação térmica também de 23 graus. Deixa eu só abrir o aplicativo aqui, né? Para que a gente possa informar direitinho aqui, né? Para aí um pouquinho. Pronto. Agora sim, né? Então, 23 graus e a sensação de 23 também. A pressão atmosférica está em 1018 HPA. A velocidade do vento, que estava em 24 quando a gente começou o programa, agora está em 22 km por hora. A umidade relativa do ar, que estava em 87%, está agora em 62%. Previsão de chuva? Sim, né? Segundo a informação aqui, está se formando aí chuva para o final da tarde, início da noite de hoje. A possibilidade é de 40% agora. E a quantidade é de 12 milímetros de chuva para hoje ainda. Até meia-noite é hoje. Hoje, né, gente? O que mais que tem que ler aqui? Deixa eu ver. Tá, bom. Amanhã, vocês querem saber de amanhã? Amanhã é dia de votação, né? Então tá, deixa eu ver aqui, ó. Amanhã é... chuva se formando no final do dia de amanhã. Não, não, esse aqui é de hoje. É de amanhã que eu quero, rapaz. Esse aqui, onde é que tá aqui? Onde é que foi parar o domingo aqui? Ah, tá aqui, ó. Pronto, achei o domingo aqui. Tinha sumido, é. Amanhã. Dia 4, temperatura aí será de 19 graus, ventos de 15 a 25 km por hora, a possibilidade de chuva de 40%, a umidade estará em 78%. Marca aqui também que pancadas de chuva de manhã, amanhã, viu? Máxima de 19, né? Então, deixa eu ver, diz que mais aqui também, domingo, a mínima de 11 e a máxima de 19 graus. É isso? Então tá. O que mais? Segunda-feira. Segunda-feira, vamos clicar aqui. Nossa, aqui tá aparecendo. Segunda-feira, dia 5. Segunda-feira, dia 5. Tempestades, máxima de 18, ventos do quadrante nordeste de 15 a 25 km por hora. Possibilidade de chuva de 80%. Só não marca a quantidade de chuva aqui, né? Umidade 76%. E o vento estará, o índice de ultravioleta é de moderado, viu, gente? Então, chove até meia-noite para ser hoje, amanhã também, e segunda-feira bastantinha chuva aqui também, né? A umidade vai estar em 88%. 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
1: Muito bem, então estamos de volta, né? Deixa eu ver quando que não... Ah, tá aqui, rapaz, eu tinha sumido aqui da tela, não sei o que que deu aqui. Ah, escureceu a tela aqui, é que eu esqueci de mexer no mouse aqui, né? Mas agora vai, com certeza. Vamos nessa!
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1: Muito bem, agora são 3 da tarde, mais 49 minutinhos. A Odete Gobetti oferecendo todo o programa de hoje para o seu sobrinho, o Arthur Gobetti, que estará de aniversário amanhã. Viu, Arthur? Ela não falou a idade, né? Mas, né, sobrinho aí da Odete estará de aniversário amanhã, o Arthur Gobetti. Deixa eu ver quem mais aqui. O Caio das Neves, Caio de Chuva, não, é o Caio, garotinho Caio lá do bairro Borges, pediu aqui pra gente a música do John Lennon, Imagine, música boa, né, música bem legal, então vai rodar também, né, deixa eu ver o que mais que temos por aqui. Marcelinho já participou e agora tem uma nova participação, né, Marcelinho, e aí, Marcelinho, fala aí.
8: Oi, Adelar. Sou eu, Marcelinho.
1: Oi.
8: Chegou um compadre meu aqui lá de Caxias, homem, que é teu fã, homem.
1: Olha.
8: Pediu pra ver se tu tocava uma música pra ele aí, o Elton John, o Nikita.
1: Opa, vai sair já.
8: Um abraço pra ti.
1: Tá legal. Lá,
8: fica com Deus.
1: Obrigado, cara. Tá? Marcelinho, ligadaço com a gente, o compadre. Eu esqueci de falar o nome do compadre.
8: O nome dele é Marco Siena.
1: Ah, Marco Siena.
8: Meu compadre, Marco Siena, lá de Caxias do Sul.
1: Valeu.
8: Pediu pra tu tocar aí, ele escuta sempre, final de semana, tudo.
1: Ah, legal, cara.
8: Pediu pra tu tocar, ele é teu fã. Pediu pra tu tocar, Nikito, pra ele aí, fazendo um favor.
1: Tá, vai.
8: Um abração, Delar. Beijão no teu coração, meu irmão.
1: Valeu, meu irmão. Grande abraço aí, Marcelinho. Tá ligado com a gente sempre, sempre, né? Quem mais tá ligado com a gente? A Elisete. Oi, Elisete, tudo bem? Boa tarde.
9: Oi, Adelar, boa tarde. Que programa está maravilhoso. Meu nome é Elisete Duarte Barbosa. Eu gostaria muito se você pudesse tocar a música aí, a Please Don't Go. Um abraço para ti, tudo de bom.
1: Muito obrigado, viu, Elisete? Obrigado aí, tá? Tá ligadão aí com a gente também. Deixa eu ver. Meu cunhado, meu afilhado Chuteirinha, lá da Líder Motos. Um grande abraço, Chuteirinha. Alô, Cleoni, beijo no coração e obrigado pelo carinho da audiência também, tá? A Anice. Anice, lá da Fazenda da Estrela. Boa tarde, amigo Delar. Toca Nikita e oferece pro meu esposo Jackson, que está na lavoura, trabalhando, curtindo a gente, né? Os filhos Hildo, João e José. Também pro meu pai Hildo e a mãe Margani. Um abraço, bom programa para ti. É a Anice da Fazenda da Estrela. Valeu, Anice. Muito obrigado pelo carinho da audiência aí, tá? Tá certo? Minha querida amiga também, a Roseli Machado dos Santos. Fala, Roseli! Tudo certo?
10: Deixa eu errado aqui, Adelardo.
1: Oi.
10: Aqui é a Rose de Vacaria, da Imperial.
1: Certo.
10: Queria pedir a música Like a Fool.
1: Like a Fool.
10: Queria oferecer pro Gilmar,
1: certo,
10: pra Dona Regina,
1: uhum,
10: e pra Betinha, do Jardim América.
1: Certo.
10: A música é Robin Gibb,
1: uhum,
10: Like a Fool.
1: Ok.
10: No caso, o cantor, né?
1: Sim.
10: Robin Gibb.
1: O cantor.
10: E a música é Like a Fool.
1: Tá ok.
10: Tô com um problema no celular, não sei se não mandei errado.
1: Não, mensagem. Não, mas tá tudo certo aqui, tá, Rose? Tá certo. Então, Like a Fool com Robin Gibb, o ex... Bidiz, né, que já faleceu aí, enfim, né? Deixa eu ver quem mais temos por aqui. A Sabrina Royer já rodou aí a música que ela pediu, né, que foi a do... Que música é que ela pediu mesmo, que eu esqueci, foi lá no comecinho do programa lá. Deixa eu ver quem mais aqui. Quem mais? Rosana lá na praia de Navegantes ligado com a gente. Meu amigo Enedir Ferreira. Alô, Enedir Ferreira. Tudo certo aí? Obrigado pelo carinho da audiência aí também. Ligadaço, né? O Eliseu continua ligado com a gente. O Alair aí pra Jaqueline, né? Que estará de aniversário aí. Dia 6, né? Então pediu aí a música dos Beatles. Vai rodar aí também a música dos Beatles pra você, tá? Aliás, eles estão fazendo aí no dia 10 de outubro uma festa das criançadas aí na frente, né, da Casa das Porções aqui, onde mora o José Valdir Bosque, bem na frente ali, né? Então, criançada não paga nada. Vai lá, se diverte, faz festa e come doce lá e tal, né? Vai lá fazer uma festa aí que a Jaqueline e o Alair ali da Casa das Porções estão proporcionando para a criançada. Meu amigo Alexandro, lá de Monte Alegre dos Campos, no Passo do Carro, o canto, né? Pediu a música aí do John Bon Jovi. Vai rodar a música do John Bon Jovi nesse bloco aí, tá? Quem mais aqui? Quem mais? Vamos ver. Acho que é isso, né? Então tá. É que nem diz o meu amigo, é isso e mais um quilo de farofa, né? Alô, tio Eudi, sou da tele. Boa tarde, tudo tranquilo? Uma ótima tarde pro senhor aí, o Rodrigão, que estão sempre ligados com a gente aí, tá? Ligadaço mesmo, né? Então tá legal aí. Vamos ver quem mais aqui. A Anice está agradecendo. Ok, vamos lá então. É a nossa máquina do tempo. Você já escutou por aí, né? A chamada. 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Tu vai falar lá com a Gisele ou a Kelly ou até mesmo o Leonardo Andreola, né? Professora Rosane Andreola, um grande abraço. Doutora Jane, muito obrigado pelo carinho da audiência. Meu amigo Miro Liboni, meu irmãozão do coração, um grande abraço. A Xanda e a Rafa também, o pessoal aí. Toda a galera de Pedreira Vacaria, gente. Pedreira Vacaria, tá? Que renovou o contrato com a gente recentemente aí, né? Obrigado aí, gente. Obrigado mesmo. 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Um abraço para a esposa dele também, a dona Eliane, a filha Ana Valentina, a mamãe aí do Dr. Lisandro, que é a dona Emerita, e os irmãos, meu amigo Ayrton, a Jaque e também a Lucimara. Ok, gente? Vamos aí então com a nossa máquina do tempo.
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0: Robin Gibb. É um grande talento, né? Um grande músico que infelizmente nos deixou, né? Like a Fool. Música linda demais aí, Robin Gibb. Ainda teve antes um duplex aí para minha querida amiga Ângela, lá da Rádio Cristalina de Nova Santa Rosa, lá no oeste do Paraná. Tivemos aí Sherry Sherry Lady, June 21, Mona Lisa com Modern Talking. Tivemos também Let It Be com Beatles, Elton John com Nikita, Good Night My Love com Mick Pineira, Please Don't Go com Kissy and the Sunshine Band e John Bon Jovi com a música Never Say Goodbye, Nunca Diga Adeus. E teve na primeira também a música do John Lennon, Imagine. Tudo isso foi a nossa Máquina do Tempo.
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6: Muito bem, agora são 4 horas mais 43 minutos, 4h43, daqui a pouquinho tem o Luan Fachin aí, com o Sintonia Gaúcha e também o Estação 96, né? Música para todos os gostos aqui na Esmeralda da Vacaria. E agora eu vou trazer para vocês, é claro, né? Ah, você sabe que quando eu rodo essa característica aí, né? Essa música aqui, essa característica, porque tá chegando aí o nosso momento de amor, né? Então diz aí.
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1: É, depois de alguns tempo aí, né, sem rodarmos, sem fazermos aí esse espaço que é do nosso momento de amor, a música em forma de poesia na trilha sonora aí da sua vida, né? Estamos de volta aí então. Deixa eu mandar um abraço aqui para dona Lourdes Freitas, ela mora lá no bairro Imperial, tem 83 anos, e ela ligou para cá perguntando se ela podia ir votar, né? Claro que pode, né? Claro que pode. Não é obrigado, né? Não é obrigado, mas pode ir. Ela diz que gosta, então pode votar sem problema nenhum, tá, dona Lourdes Freitas? E ela diz que gosta muito do programa aqui. Valeu, muito obrigado então pelo carinho da audiência de todos vocês, tá? Agora falta 15 para as 5 da tarde. Vou convidar aí a Claudinha para fazer, né? Diz aí, Claudinha, o que está chegando por aí?
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1: E hoje eu traduzo para vocês a música do Tin CC, I'm Not in Love, Não Estou Apaixonado.

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0: Então aí você curtiu o grupo Teen CC com I'm Not In Love. Foi a tradução que a gente fez hoje. Não Estou Apaixonado, no nosso momento de amor.
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0: Muito bem, agora faltando sete minutinhos para as 17h, hein? 17h. Essa música aí faz parte também do filme de abertura dos Guardiões da Galáxia, né? É, curta lá que você vai ver com certeza, né? Tá bom? Diz aí então, fala pra mim.
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0: E terminando com essa aqui então. Longe de você, não sou ninguém. Alma nova.

Muito bem, estamos chegando ao final de mais um programa Sábado Maior aqui pela mais popular, a Rádio Esmeralda FM 96.5. Essa última música, hein? Longe de Você, Não Sou Ninguém, a solicitação é da minha filhota, a Lucilene, que pediu pra gente ir tocar com o grupo Alma Nova. Gente, um grande abraço para todos vocês. Tá chegando por aí no seu rádio o programa Sintonia Gaúcha com o meu amigo, parceiro aí, o Luan Fachin, né? Luan Fachin aí. E depois tem o Estação 96. Desejo que todos nós tenhamos um final de semana protegido e abençoado e que todos vocês fiquem com Deus, porque eu estou sempre junto com Ele. E assim estaremos todos juntos. Que Deus te guarde, te proteja e te faça companhia. E que a partir da segunda-feira tenhamos uma nova semana positiva, produtiva e abençoada acima de tudo, tá? No próximo final de semana, o programa estará gravado, porque eu estarei fazendo uma viagem para descansar a cabeça um pouco, né? Vocês dizem, o pessoal da rádio não faz nada aí, cansa. Sim, vocês que não têm, não sabem, né? Mas cansa. Se Deus quiser, essa hora estarei lá na praia, lá em Floripa. Gente, já estou com saudades de vocês. Beijo no coração de todo mundo aí, tá? Felizes sejam os nossos recomeços, reencontros, reviravoltas e escolhas. Principalmente escolhas. Que Deus te abençoe. Deus abençoe a tua semana. Que Deus abençoe a semana de todos nós. Valeu, tchau, tchau, fui!

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5: Boa tarde, hoje sábado, dia 3 de outubro de 2026, 5 da tarde mais 10 minutos. Eu sou Luan Fachin e a partir de agora faço companhia para você até as 18h30, trazendo o programa Sintonia Gaúcha e a Boa Música do Rio Grande. E depois das 18h30 às 20h, o programa Estação 96 com o melhor do sertanejo e também bandas para você. Vamos conferir neste momento a temperatura em Vacaria e também vamos falar um pouquinho da previsão do tempo, né? Neste momento nós estamos com 21 graus, né? 21 graus está a temperatura. Vamos aproveitar e falar um pouquinho da previsão do tempo para este final de semana. Previsão para hoje é que nós teremos aí um fim de tarde e noite sem chuva. Amanhã, dia 4 de outubro, a previsão indica a mínima de 12, máxima de 19 graus. Previsão de chuva forte de manhã, aberturas de sol à tarde e pancadas de chuva que vão até a noite. Amanhã a previsão indica aí 13 milímetros de chuva. Amanhã, dia das eleições 2026. Vamos liberar a partir de agora o nosso WhatsApp da Rádio Esmeralda para você pedir a sua música, mandar o seu recado e participar das nossas promoções. 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Vamos trazer aqui os recados, pessoal já participando com a gente neste início de programa. Quero mandar um abraço especial aí pro nosso amigo, né? O Givanildo, que tá sempre ligado na programação. Vamos reproduzir o áudio do nosso amigo Givanildo nesta tarde de sábado, hoje dia 3 de outubro.
6: 25, pausar, botão, fora da lista. Tocar duas vezes para ativar.
7: Oi, meu amigo Luan, aqui é o Givanildo, Jardim América. Eu quero oferecer a música para minha noiva Creva, que mora em Caxias do Sul, para minha irmã Betinha, para meu cunhado Adalberto, para minha amiga Chayana, para minha amiga a Cassandra, que trabalha no postinho de saúde aqui do bairro, para meus fãs aí também, obrigado pelo carinho aí, e também pro Negrão do Marcelo aí também, que ele cortou a grama hoje aqui, ficou top a grama agora, ficou bem baixinho aí, o cara é caprichoso. E então, pode ser a música do Porca Véia, qualquer uma do Porca Véia aí, beleza? Pura, pessoal! Valeu! Fui!
6: Pausar.
8: Boa tarde, meu amigo Luan. Aqui é a Betinha do Jardim América. Ofereço música para meu amado esposo Adalberto da Silva Varasquim, para o seu Altair, que com o apelido de Negão do Barcelos, que roçou muito bem aqui o nosso lote. Ofereço para o meu irmão Givanildo, para minha cunhada Cleiva, eu quero a música do Porca Véia, Gaitaço.
5: Valeu, Betinha, tá pedindo pra gente aí Gaitaço, vamos procurar aqui. Gaitaço com o Porca Véia, né? Daqui a pouquinho nós já vamos, já vou inclusive deixar aqui na playlist, Betinha, para daqui a pouquinho a gente já trazer então o seu pedido no programa. Vamos trazer mais recados, pessoal participando com a gente aí. Quero mandar um abraço pro nosso amigo Xancho, sempre ligadinho na programação. Alô, Xancho.
9: Oi, Luan.
5: Tudo certo, manda abraço aí.
9: Se puder, toque Paixão Ingrata com Gaúcho da Fronteira e Chiquito e Bornoleia. Vamos lá, escuta no programa aí o Xancho, mais o Xanchinho, um abraço, é nóis.
5: Valeu, Xancho, obrigado pela sua audiência. Daqui a pouquinho já vou trazer pra vocês aí. Daqui a pouquinho já vou trazer este pedido na programação. Vamos trazer mais recados que chegaram aqui pelo nosso WhatsApp, o WhatsApp da Rádio Esmeralda. Vamos então trazendo os recados a partir de agora, então os recados escritos, né, as mensagens de texto. Boa tarde ao meu amigo Gilberto Fachini, ele mandou a seguinte mensagem. Boa tarde, Luan, gostaria de agradecer às mais de 600 pessoas que estiveram no Porteira pelo Dia do Idoso. Um abraço, foi dia 30. Parabéns aí, Fachini, não é fácil fazer uma refeição para 600 pessoas, né? Valeu, Fachini, obrigado pela sua companhia. Um abraço especial pra Tânia, tá pedindo a música Meu Primeiro e Último Mate. Tentei procurar essa música, não encontrei. Se você conseguir, Tânia, me falar quem canta a música, me ajuda aí, tá bom? Quem mais mandando recado aqui? O Paulo Roberto. Paulo Roberto Borghetti. Alô, Borghetti. Obrigado pela audiência aí. Mandou a seguinte mensagem. Costumeira, boa programação, só sucessos. Um abraço e quero concorrer à promoção do Restaurante Serrano. Beleza, Borghetti? Quem mais com a gente aí? A Beloni Costa também, sintonizada com a gente. Alô, dona Beloni, obrigado pelo carinho, obrigado pela audiência. Alô também pro nosso amigo aí, o Luiz Fernando Cabral. Alô, Luiz Fernando, boa tarde para você, ótimo final de semana. Vamos trazer mensagem de áudio, né? Mensagem de áudio aí que o nosso amigo Luiz Fernando Cabral mandou pra gente aí.
10: Boa tarde, meu amigo Luan, boa tarde a todos os ouvintes ligados à programação, hein? Programação aí que anota mil sempre, hein? Parabéns pelo programa aí. Meu nome é Luiz Fernando Cabral dos Santos. Gostaria de concorrer às promoções aí. Senha Restaurante Serrano. Senha Erva Mate Seleta. E gostaria aí de pedir uma música, e por gentileza, meu amigo, do Grupo Rodeio, Gritos de Liberdade, por gentileza. Oferecer aí para os nossos amigos aí, vigilantes aí. Nossos amigos aí da Segurança Pública aí. Nossos amigos aí da Ruby Fruit, aí, que estão quase finalizando seus trabalhos aí, os mecânicos aí, o alemão das chaves aí, tudo na vida vai e volta, menos a chave 10, mas alemão das chaves. Nossos amigos aí, amigos da segurança aí, que nós temos um grupo aí também, forte abraço aí, agorizado aí, Deus abençoe sempre aí, e tamo junto aí, um bom trabalho pro amigo aí, Deus abençoe a todos aí, e tamo junto aí.
5: Valeu, Luiz Fernando, obrigado pela sua audiência. Alô também para Beloni Costa, ligadinha na programação. Um abraço para dona Beloni, sempre ligada com a gente. Alô, Isair Pátio Pereira, também na audiência. Alô para o Nestor Fiorelli, manda um abraço aí, tchê, motorista aplicativo. Alô, Nestor Fiorelli, obrigado pela companhia de sempre também, um ótimo final de semana.
11: Boa tarde, Luan, como é que tu tá? Tudo bem? Eu tô bem, e você? É a Andressa, de Caxias do Sul, que tá falando contigo. Eu gostaria de pedir a música do Grupo Rodeio, Solta o Cavalo. Eu ofereço para minha irmã Cleiva, que tá aqui comigo, ouvindo o programa Sintonia Gaúcha, e você também. E eu ofereço para você e para todos os locutores da Rádio Esmeralda. Um abraço, Luan. Prazer falar contigo, Luan.
5: Valeu, Andressa. Obrigado pela audiência de sempre. Tá sempre ligadinha no programa. Muito obrigado pelo carinho. Bom, vamos trazer mais recados aqui. Quero mandar um abraço especial aí pro Leonardo Luiz Serafim. Alô, Leonardo. Obrigado pela audiência também. Boa tarde, meu amigo Lua Faquinha, aqui é o Leonardo Luiz Serafim do bairro Imperial. Tem como largar a música Vou Botar Uma Tramela do Meu Coração do Chiquito e Bordoneio, oferecer para nós do bairro Imperial. Vamos tocar essa aí, né? Vou Botar Uma Tramela do Meu Coração. Que tal, hein? Vamos procurar essa aqui. Acho que eu já encontrei aqui. Já vamos deixar na ponta da agulha, como se fala, né? Acho que essa aqui, Tramela Coração Embriagado, ou será que eu achei outra aqui? Bom, mas vamos procurar de novo ali pra gente não errar a música. Alô pro Itacir também, Itacir de Lima Audiência, na audiência do programa, tá pedindo Timbre de Galo e quer participar da promoção do Restaurante Serrano, né? Então já vamos procurar também, né? Já vamos deixar separado essas aqui. Mais recados que estão chegando. Boa tarde também ao Getúlio Silva. Alô, Getúlio. Boa tarde, Luan. Senha Erva Mate Selecta e senha Restaurante Serrano. Toca a música Timbre de Galo. Aqui é o Getúlio do Santo Silva. Valeu, valeu, Getúlio. Obrigado pela sua audiência. Um abraço aí para a dona Beloni Costa, minha amiga Beloni, sempre também acompanhando o nosso programa. Ótimo final de semana. Bom, nós vamos abrir os trabalhos musicais do programa, trazendo então, né? Nós vamos trazer aí Gaitaço com Porca Véia e depois nós vamos trazer Paixão Ingrata com o Gaúcho da Fronteira. É o programa Sintonia Gaúcha neste sábado, hoje dia 3 de outubro, 5 da tarde, mais 20 minutos.

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8: Cinco da tarde, mais 28 minutos, 5:28. Seguimos com o programa Sintonia Gaúcha, boa música do Rio Grande. 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Bom, quero trazer alguns recados aqui. O pessoal está sempre ligadito aqui no programa. Quero mandar um abraço especial aí para o senhor, né? O senhor Celso Almeida. Alô, seu Celso. O Celso é pai do meu falecido amigo Anselmo, né? Então o seu Celso está sempre ligado aí na programação. Tô lhe mandando aquele abraço, seu Celso. Sei que está sempre ligadinho no programa aí. Obrigado pelo carinho, bom final de semana para você. Vamos ver aqui quem mais está ligado no programa. Deixa eu ver se eu não esqueci nenhum dos primeiros recados aqui. Quero mandar um abraço pro seu Isair, tá sempre ligadito aqui no programa, né? Alô, seu Isair, o Isair Pateu Pereira, participando da promoção do Restaurante Serrano e participando também da promoção da Erva Mate Selecta. Vamos agradecer os nossos patrocinadores. 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Na Cressol, tudo começa por você. 27 minutos estão faltando para as 18 horas, para as 6 da tarde. Vamos seguindo com o nosso Sintonia Gaúcha, trazendo a boa música do Rio Grande. Vou trazer também mais recados. Trazendo mais recados aqui dos nossos ouvintes, né? Mais recados que estão... pessoal que está ligadito com a gente aí. Vamos trazer a mensagem, um recado especial aí. Mais uma vez, abraço para o João Marcelo Viber Maciel, ligadinho no programa, também o Marcelo Maciel, o Chancho, o Chanchinho, né? Estão sempre ligados à nossa programação. Muito obrigado pelo carinho de sempre, pela audiência de sempre. Vamos trazer mais recados por aqui. Quero mandar um abraço especial aí para o Marcelo Buzinho. Alô, Marcelo! Boa tarde, Luan, se possível, roda para nós Destinos com Luiz Marenco. Abraço ao amigo e um feliz final de semana. Alô, Marcelo Buzinho, para você também, para toda a família aí. Vamos separar essa aqui, né? É Destinos com o Luiz Marenco. Vamos deixar já na playlist do programa para a gente não esquecer de tocar depois, né? Então vamos deixar separado aqui. Destinos com Luiz Marenco. Já está na seleção musical do programa. Mais recados por aqui. Boa tarde, meu amigo Luan, que é o Juliano de Oliveira Assunção. Queria participar dos prêmios e quero ouvir uma música do Mano Lima. Pode ser Cadela Baia. Vamos deixar Cadela Baia separada também, né? Vou deixar aqui a Cadela Baia com o Mano Lima também. Já deixei separado na playlist do programa. Vamos a mais recados que chegaram por aqui. Alô para Sheila Silva da Rosa, muito obrigado pela audiência. Alô também para Maria Luísa Borges, está pedindo uma música com Cassiano Paim, da Vacaria, né? Vamos separar uma do Cassiano aí. Falando em Cassiano, vou mandar um abraço aí pro seu Vanderly Paim, pai do Cassiano, muito meu amigo aí. Alô, seu Vanderly, obrigado pela companhia também de sempre. A Maria Luísa Borges mora no bairro Jardim Toscano e ela pede uma do Cassiano, né? Então vamos separar uma do Cassiano aqui. Vamos procurar uma do Cassiano. Vamos trazer aí. Pode ser a seguinte, vamos trazer milongas, tantas milongas, tá bom? Vai ser essa aqui que a gente vai rodar, do Cassiano Paim. Mais recados que chegaram aqui. Alô para Nilce Rodrigues, acompanhando o nosso programa. Alô também para o Carlos Eduardo Andrade Lodi, também sempre ligado com a gente. Alô também para o Augusto Farioli. Alô, Augusto. Obrigado pela audiência também. Ótimo final de semana. Vamos trazer mais música no programa. Nós vamos trazer agora Gritos de Liberdade com o Grupo Rodeio. E também no mesmo embalo, depois nós vamos trazer outro pedido da audiência que é do Grupo Rodeio, mas desta vez vai ser daí Sorta Cavalo no Sintonia Gaúcha.

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1: Dezesseis minutos estão faltando para as 18 horas, para 6 da tarde. Seguimos com o nosso programa, o programa Sintonia Gaúcha, boa música do Rio Grande. Quero mandar um abraço especial para o meu amigo e colega Adelar Gonçalves, né, que esteve na sua companhia aí desde as 13 horas até a gente iniciar o programa aí. Um bom descanso, Adelar, para você e para sua família. Um ótimo final de semana. 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Quero mandar um abraço especial aí pro Daniel de Esmeralda. Tá pedindo Leão Baio do Cajuru com o Walter Moraes, oferecendo pra ex-namorada Janice, que mora lá em Santa Cecília, Santa Catarina. Dado o recado, daqui a pouquinho a gente traz aí o pedido do Daniel de Esmeralda. Vamos agradecendo os nossos patrocinadores. 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Agora, 13 minutos faltando para 6, vamos trazendo mais recados da nossa audiência. Boa tarde, Lua, parabéns pelo programa, está show, quero participar da promoção. É a Guacira Menezes da Silva. Quem mais por aqui? A Aeronete Moraes Padilha quer participar da promoção do Restaurante Serrano e está pedindo uma música do Serrano. Sou Serrano, sim, senhor. Parabéns pelo programa. Abraço. Vamos procurar essa aqui. Obrigado pelas palavras aí, né? Vamos procurar essa aqui. Sou Serrano, sim, senhor. Já achei que Serrano, sim, senhor, com os Serranos. Já deixei na playlist do programa para a gente rodar na sequência da programação. Alô para Vitória Borges de Almeida. Alô, Vitória. Obrigado pela audiência também. Alô para Marisa Claudete de Oliveira Gomes, também ligada no programa. Alô, Marisa. Obrigado pela audiência também. Vamos trazer mensagens agora, então. Mensagens de áudio para a gente conferir no programa.
2: Boa tarde, Lua. Eu queria a música Loira Casada com os Bertucci e queria oferecer para todos do bairro Industrial. Foi atendido, muito obrigado. Queria participar do prêmio Faquinha Terra do Sabor.
1: Valeu, dona Marisa. Obrigado pela companhia. Bom, chega de conversa. Chega, né? Vamos trazer música, nós vamos trazer agora. Nós vamos trazer então Paulinho Mocelin, Tramela, Coração Embriagado, Amantes do Laço. E depois nós vamos trazer Destinos com o Luiz Marenco. Agora estão faltando 11 minutos para 6 da tarde.
3: Gente, agora a gente vai fazer o medley. Vou fazer os sucessos. Muitos não sabem, o sucesso que a gente vai cantar agora foi todo o Paulinho que escreveu.
4: São músicas que fizeram parte da minha história. Curtam. Ao longo desses 22 anos de carreira, Fabiano.
3: A esquerda, mano. 22 anos.
4: O que nós queremos imortalizar nesse trabalho. Nós estamos gravando com muito carinho aqui na cidade de Araucária. Todas essas canções que se falou, muitas delas foram as mais tocadas nas rádios do sul do Brasil.
3: Com certeza.
4: São sucesso no bairão. Quero a participação de vocês. Começando com essa aqui que todo mundo conhece, assim.

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E lá...

0: 6 da tarde, mais um minuto, 6:01. 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
0: 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Agora 6 da tarde com mais 7 minutos, 6 e 7, seguimos com o nosso programa, o Sintonia Gaúcha, trazendo uma boa música do Rio Grande. Mais mensagens que estão chegando pelo WhatsApp, pessoal participando com a gente aí, vamos reproduzir as mensagens de áudio que estão chegando aqui.
2: Boa tarde, a música pode ser Grupo Carqueja, Andejos, se for atendido, agradeço ao Paulo Júnior, aqui do 2º Distrito, de Bom Jesus.
0: Valeu, Paulo, obrigado pela audiência, ouvindo a gente em Bom Jesus, tá pedindo Andejo com o Grupo Carqueja, se der tempo vamos atender o seu pedido aí, tá bom, Paulo? Obrigado pela companhia. Quem mais com a gente aqui? O nosso amigo Valdir Pereira, participando da promoção da Erva Mate Select. Alô, Valdir, obrigado pela companhia. Quem mais com a gente aí? Participando com a gente. Vamos mandar um abraço especial aí também para Ironete Moraes Padilha, acompanhando o nosso programa, pedindo música do Serrano Sim Senhor. Mas vamos rodar na sequência aí e quer participar da promoção do Travesseiro da Quero Bem. Quem mais com a gente aí? Irene Silva da Rosa, participando com a gente também da promoção da Quero Bem. Muito obrigado pela companhia de vocês. Vamos trazer mais música, nós vamos trazer agora Mano Lima, Cadela Baia, e depois Milongas, Tantas Milongas, com o Cassiano Paim, no programa Sintonia Gaúcha.

Ela Baia com o Mano Lima no Sintonia Gaúcha. Quero mandar um abraço especial pro meu pai, Luciano Fachin, que está ouvindo a gente em Santa Catarina pela internet. Obrigado, pai, pela companhia. Ótimo final de semana, boa viagem. E quero mandar um abraço especial também pro Alceu Cabral, sempre ligado no programa. Valeu, Alceu, obrigado pela audiência. Agora vamos trazer, então, Prata da Casa, Prato da Vacaria, Cassiano Paim, Thiago Carlotto com Milongas, Tantas Milongas.

0: 6 da tarde com mais 16 minutos. Seguimos com o programa Sintonia Gaúcha. 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Hospital de Olhos da Serra, um olhar de excelência. 6 da tarde, mais 21 minutos, 6h21, vamos trazendo mais recados, pessoal participando com a gente aí. Quero mandar um abraço especial para Maria Luísa Borges, também participando da promoção da Quero Bem Colchões Estofados. Alô também para o Dr. Jonas Jacob, também ligado com a gente aí, pedindo Newton Ferreira, aguaceiro. Não sei se vai dar tempo, tá bom? Mas se der tempo, vamos trazer sim este pedido aí. Muito obrigado pela audiência. Ótimo final de semana. Vamos trazer na sequência mais recados que chegaram no WhatsApp. No WhatsApp aqui da Rádio Esmeralda. Mais recados pra gente aí. Quero mandar um abraço especial aí pro nosso ouvinte, o Valdir Pereira, participando também da promoção da Quero Bem. Alô também pro Luiz Fernando Cabral, participando também da promoção do Travesseiro. Alô Gilberto Ramos, também ligado com a gente. Vamos trazer mensagem de áudio que chegou pra gente também.
1: É o Gilberto aqui da Fazenda Lagoão. Queria pedir a música do... do mato. Eu ofereci para todas as gurizadas, estão plantando um milho, hein? Aqui da Fazenda Lagoão. Gilberto, vamos.
0: Valeu, Gilberto. Obrigado pela audiência. Não sei se vai dar tempo, tá? Mas se der, vamos atender o seu pedido aí. Alô pro Vidal Pereira Nepomuceno, participando da promoção da Erva Mate Selecta, promoção do Restaurante Serrano. Obrigado pela companhia. Alô também pra Thalita Boeira de Almeida, ligadinha no programa. Alô pro Vilmar da Costa Brandão, parabéns pelo programa. Estamos ligados. Abraço, Deus te abençoe sempre. Da mesma forma, ele botou a seguinte: parabéns pelo programa, essa maneira de nós, os ouvintes, escolhermos as músicas ficou show. Valeu, Vilmar, obrigado pelas palavras aí. Quem mais? A Elisiane dos Santos, também curtindo a programação. Alô também pra dona Inocência Siqueira, ligadinha com a gente aí.
2: Boa tarde, senhor Faquim. Eu gostaria de participar do programa Gaúcho, pedindo a gaita do seu Ari. Se for atendido, muito obrigado. E eu gostaria de participar do sorteio do travesseiro no Quero Bem Colchões.
0: Grande abraço também para o nosso amigo Osnir Domingues. Alô, tio Osnir, obrigado pela companhia. Valeu também pela dona Inocência, pela mensagem que mandou para a gente aí. Muito obrigado pelo carinho também.
3: Eu vi a música Neguinho Macho com Boa para nós, que é participar do sorteio da Eve e do restaurante. Obrigado, Vidal, Pereira, Pomuceno.
0: Valeu, seu Vidal. Agora eu vou ficar devendo para muita gente aí. Vou ficar devendo muita música aí. É muita música para pouco tempo, né? Alô para Marielle de Vargas Oliveira também participando com a gente aí. Alô, doutor Jonas. O Osnir Domingues está te mandando um abraço aqui. Doutor Jonas Jacob, o que o Osnir mandou aqui? Disse o seguinte: para você cuidar dos netos que ele mandou. Deve estar cuidando, sim, né? O recado aí do nosso amigo Osnir Domingues. Bom, vamos trazer mais música. Vamos trazer Walter Moraes, Leão Baio do Cajuru. Daniel lá de Esmeralda pediu, oferecendo para a ex-namorada Janice, que mora em Santa Cecília, lá em Santa Catarina. Vamos trazer também Serrano Sim Senhor com Os Serranos, pedido da audiência também. E para rematar, o Aguaceiro com Nilton Ferreira.

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Ao som do Newton Ferreira Aguaceiro, vamos chegando à etapa final do nosso programa. Vamos mandando um abraço aqui para o Leonardo Pereira do Prado, ouvindo a nossa programação. Muito obrigado pela audiência. Alô também aí para o seu João, né? O João Schultz, do bairro Mauá, no quilômetro 4, acompanhando o nosso programa. Tinha pedido música do Cristiano Quevedo. Ficamos devendo muitos pedidos aí em função de bastantes pedidos e pouco tempo, né? Pedimos desculpa para todos que a gente não tocou música, né? Ele tá mandando um abraço para a família e para todos que estão no programa. Valeu, seu João Schultz, do bairro Mauá, quilômetro 4. Obrigado pela companhia também. Deixa eu ver se eu não esqueci de ninguém aqui, né? Mais uma vez, abraço também para o seu Isair. Alô, seu Isair, Pátio Pereira também, sempre na companhia do programa. Valeu, seu Isair. E acredito que era isso aí, né? Acho que não esqueci de ninguém aqui. Bom, vamos fazer então o sorteio dos ganhadores do programa de hoje. Quem tá levando um travesseiro novinho em folha, apresentando a Quero Bem Colchões Estofados, Eronete Moraes Padilha. Parabéns, Eronete. Quem tá levando um pacote de erva mate selecta tradicional de 1 quilo é o Augusto Farioli. Parabéns, Augusto. E quem tá levando um jantar ou almoço no restaurante Serrano no programa de hoje é o Leonardo Pereira do Prado. Parabéns aos ganhadores, que não querem ficar triste. Nós sempre estamos trazendo muitos sorteios aqui no Sintonia Gaúcha. Vamos encerrando. Obrigado, ouvintes. Obrigado, patrocinadores. A gente vai fazer o seguinte. Vamos deixar aí para vocês um rápido intervalo comercial. E na volta, eu estou de volta aqui na programação da Rádio Esmeralda mais popular para trazer aí o programa Estação 96 com o melhor do sertanejo e bandas para você. Rapidinho, já já estamos de volta. O programa Sintonia Gaúcha.

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2: Estamos de volta agora com o programa Estação 96, com o melhor do sertanejo bandas pra você neste sabadão. Hoje, dia 3 de outubro, 16 minutinhos estão faltando pra 7. A gente vai juntos até as 20 horas, até as 8 da noite, trazendo muita música legal pra você. Música sertaneja, bandas, promoções. Vamos conferir a temperatura neste momento. Agora estamos com 18 graus. Vamos falar um pouquinho da previsão do tempo para esse final de semana. Final de semana de eleições, né? Amanhã iremos exercer o nosso direito de voto, né? Nessas eleições 2026. Bom, amanhã a temperatura mínima será de 9, máxima de 22 graus. Previsão de sol não... Ou melhor, vamos lá. Amanhã... Peraí que eu me enganei, não. A previsão para hoje. Hoje nós não teremos chuva, né? Então nós vamos ter o tempo alinhado, como está agora. A temperatura não vai passar dos 22 graus. E amanhã sim, daí vai ter chuva, né? Hoje não, mas amanhã sim. Amanhã, dia 4, a previsão marca mínima de 12, máxima de 19. Amanhã, dia da eleição, nós teremos aí, segundo a previsão do tempo, né? Chuva forte de manhã, aberturas de sol à tarde e pancadas de chuva que vão até a noite. Essa é a previsão do tempo, então, para este final de semana. Vou liberar o WhatsApp para você mandar o seu recado, pedir a sua música, participar das promoções. 549-8418-6298. 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Falando nisso, quero mandar um abraço especial para toda a equipe do Full Burger, para Cristiane, para Thaís, para Andriele, para toda a turma aí do Full Burger, tá bom? Um abração para vocês, obrigado pela audiência, bom trabalho, bom final de semana! Bom, vamos trazer os recados, pessoal já tá mandando ver nas participações aqui. Quero mandar um abraço mais uma vez aí pro Xancho, pro Xanchim, que estão sempre ligados no nosso programa. Já vou trazer, inclusive, aqui mensagens de áudio que chegaram pra gente aqui já neste início de programa.
3: Tudo certo, como é que tá? Tô o Xanchinho. Se for possível, toca nos bailão com corpo e alma. Temos que não escutar o programa. Senhor atendido, muito obrigado, um abraço.
2: Valeu, Xanchinho, obrigado pela audiência. Vamos procurar aqui Nos Bailão, né? Nos Bailão, música com corpo e alma, né? Vamos trazer na sequência aí, já vou deixar preparado aqui na playlist do programa. Fala, meu amigo Givanildo, sempre ligado com a gente.
4: Pausar, botão, tocar duas vezes para ativar.
5: Ô Luan, aqui é o Givanildo de novo, do Jardim América. Eu quero oferecer a música para minha noiva Creva, que mora em Caxias do Sul, que eu amo muito. Para minha irmã Betinha, para meu cunhado Adomel, depois cheio de serviço aí. E também para minha amiga Chayane aí, para minha amiga Yá Cassandra também, que trabalha aqui no Posto de Saúde, aqui do Postinho. Para meus fãs aí, né? Então pode ser perigosa, linda. Quero oferecer com todo o carinho aí para Creva e dizer que eu amo muito ela. Valeu!
4: Enviar, botão.
6: Boa noite, Luan. Aqui é a Betinha do Jardim América. Tô passando por aqui para pedir uma música para meu esposo Adalberto da Silva Barasquim, que amo muito ele, há 31 anos. A música Bandida, Rick Rene.
2: Valeu, Betinho, obrigado pela sua participação. Vamos procurar aqui Bandida com o Rick e Renner. Vamos procurar aqui. Tem várias bandidas, né? Mas nós queremos com o Rick e Renner. Achei aqui, já vou deixar então na playlist do programa. Obrigado, Betinha. Quem mais mandando recado pra gente? Aqui é a Sheila Silva da Rosa, participando das promoções com a gente também. Alô pro seu Vidal Pereira Nepomuceno, participando com a gente. Alô pra Vitória também.
7: Alô, peça música, goteira na latinha e quero correr do sorteio X Globo especial e da Pix Castellammare. Vidal Pereira Nepomuceno e Vitória Emanuele Nepomuceno. Obrigado. Boa noite para vocês todos.
2: Beleza, obrigado.
7: Essa música, Goteira na Latinha e Quero Correr do...
2: É, Latinha na Goteira, o nome da música, agora fiquei em dúvida aí. Se tu puder escrever o nome da música, ficou meio ruim no áudio aí, tá bom? Abraço pro Paulo César, também ligado com a gente. Paulo César de Jaquirana, tá pedindo a música Nosso Amor é Ouro, com Zezé de Camargo e Luciano. Vamos procurar aqui, né? Esse é um baita pedido, né? Nosso Amor é Ouro, vamos procurar aqui. Nosso Amor é Ouro, né? Vamos deixar separadinho na sequência, conforme a gente vai tocando os demais pedidos, a gente já vai trazer para você, então, Nosso Amor é Ouro com Zezé de Camargo e Luciano. Obrigado, então, Paulo César, ouvindo a gente em Jaquirana, oferecendo para a namorada Maristela de Caxias do Sul, e tá dizendo que te ama muito, hein? Recado dado para Maristela, obrigado pela companhia de vocês. Quem mais ouvindo o programa aqui? Alô aí pro seu Leonardo Pereira do Prado. Tá pedindo Impostora com Bailão da Serra. Vamos procurar aqui também. Impostora com Bailão da Serra. Vou procurar na sequência e vou trazer para você, tá bom, Leonardo? Quem mais aqui? Alô pro Carlos Eduardo Andrade Lodi. Obrigado pela companhia também. Alô também para Maristela. Alô, Maristela. Alô também para a Marielle de Vargas Oliveira, tá participando da promoção do Full Burger e tá pedindo então a música Impostora com Bailão da Serra. Vamos procurar já essa, pra gente não esquecer depois, né? Impostora com Bailão da Serra, na sequência do programa Estação 96. Quem mais pedindo com a gente aí? Alô para a Irene Silva da Rosa, também acompanhando, participando das promoções. Alô também pro Luiz Fernando Cabral. Alô, Luiz Fernando.
8: Boa noite, meu amigo Luan. Boa noite a todos os ouvintes ligados aí na programação, hein? Desejar aí a todos aí uma ótima noite abençoada aí. Um bom sábado aí a todos aí, sem exceções, hein? Também gostaria de concorrer às promoções aí. Por gentileza, meu amigo. Senha Full Burger, senha Castellammare. E gostaria de pedir uma música, meu amigo, por gentileza, do PF no Bailão, O Amor da Gente. E gostaria de oferecer o pessoal que está ligado na programação, hein, dizer que o programa está nota mil, hein? É a primeira aí, música gaúcha aí, show aí. E agora será muito mais aí, com certeza. Aí. Parabéns pelo trabalho sempre. E gostaria de pedir aí, agradecer aí o pessoal e os vigilantes aí que estão na escuta aí também do programa aí, nossos amigos da segurança pública aí também aí, forte abraço a eles aí, nossos amigos aí mecânicos aí da Cubifrut aí, que ter finalizado o trabalho deles aí, forte abraço aí pra gurizada aí, um bom descanso aí, um bom final de semana, e nossos amigos aí da segurança aí, que nós temos grupo aí, os amigos da segurança aí, um forte abraço aí, agurizada aí. Um forte abraço aí a todos aí, sem exceções aí. Um bom final de semana a todos aí, abençoado aí. E muito obrigado, Luan. Bom trabalho comigo aí. E Deus abençoe o amigo e a família sempre aí. Forte abraço.
2: Valeu, Luiz Fernando Cabral. Obrigado pelas palavras, obrigado pela audiência de sempre aí. Tem mais mensagens pra gente ler aqui, vamos lá. Alô também para a Cristiane. Alô, Cristiane do Full Burger, tá pedindo Porcelanato com o Panda. Baita pedido aí, né? Vamos separar o Porcelanato com o Panda. Já deixei na playlist do programa, já já a gente vai tocar aí Panda Porcelanato. Latinha na Goteira. Ah, agora achei aqui com a banda São Marino. Beleza. Quem mais ouvindo o programa aqui? Jonas Jacob. Agora é o sertanejo, tá pedindo o Rick Renner, Só Quero Te Dizer, né? Vamos ver aqui. Só Quero Te Dizer, Rick Renner, também já tá na playlist do programa, já já eu vou pagando a dívida e os pedidos da audiência. Bom, chega de conversa, vamos trazer música, a gente vai abrir os trabalhos do Estação 96, trazendo para vocês Nos Bailão com Corpo e Alma e depois, ainda Corpo e Alma, né? E também depois aí com Viu Seu Paus, vai ser a Perigosa e Linda no Estação 96.

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5: Seguimos com o nosso programa, o Estação 96, neste sabadão, hoje dia 3 de outubro, 7 e 8. Liberado o nosso WhatsApp para você mandar o seu recado, pedir a sua música, participar das promoções. 549-8418-6298. 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Eu sou suspeito em falar, né? 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Então bora lá você também, né? Bom, vamos trazendo mais recados, pessoal participando com a gente aí, mandando o recadinho. Quero mandar um abraço especial diretamente para Caxias do Sul, Andressa, ouvindo a gente pela internet, através do nosso site da Rádio Esmeralda. Tem mensagem de áudio para a gente conferir? Então, bora lá.
6: Boa noite, Luan. É a Andressa aqui de Caxias do Sul de novo que tá falando contigo. Eu gostaria de pedir a música do Zé Neto e Cristiano, Cadeira Cativa, e eu ofereci para minha irmã Leila, que também tá ouvindo o programa Estação 96, e você também. E eu ofereço para você e para todos os locutores da Rádio Esmeralda. Um abraço, Luan. Prazer falar contigo, Luan.
5: Valeu, Andressa, muito obrigado pelo carinho. Alô para Joana Maria Borges de Lima, também acompanhando nossa programação. Alô para Kathleen Bueno, também ligadinha com a gente. Alô para Elisiane dos Santos Santos também. E quer pedir uma música para todos os seguranças que estão em QAP. Dado o recado aí, quem mais? Alô, seu Isaíro Pátio Pereira, também curtindo o programa. Vamos mandar abraço também aí pro seu Milton. Alô, Milton!
7: Tá com a música Walter Moraes pro Nego Jada.
5: Alô, Nego Jada, vou ficar lhe devendo Walter Moraes, porque agora é programa sertanejo, tá bom? Mas, se você quiser participar todos os sábados, das 5 da tarde às 6h30, né? A gente consegue tocar música gaúcha pra você. Alô, Augusto Farioli, também ligadinho na programação, muito obrigado pelo carinho. Vamos trazer mais música, agora vamos trazer Bandida, com Rick Renner, e depois Banda São Marino, depois vem aí Latinha na Goteira.

Estendida, Rick Renner. Quero mandar um abraço especial pro meu amigo Elias e também pra minha amiga Edneia. Meus amigos da Ponte Car Automóveis, muito obrigado pela audiência. Eu desejo de um ótimo final de semana pra vocês aí. Agora sim, banda São Marino, Latinha na Goteira.

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1: Seguimos com o nosso programa Estação 96 neste sabadão, hoje dia 3 de outubro, 7h17. WhatsApp liberado 549-8418-6298. 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Vamos agradecendo os nossos patrocinadores conosco aqui no programa Estação 96. 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Abraço ao Jean Bruno e também a Nandara. 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Abraço ao meu amigo Andrigo Lisboa. 7 da noite, mais 20 minutos, 7h20. Vamos trazendo mais recados. Abraço aí pro Vilmar da Costa Brandão, ligadinho com a gente aí, participando das promoções. Tá pedindo Casa de Caboclo. Vamos deixar na playlist aqui, né? Casa de Caboclo. Música do Rick e Renner. Deixei já na ponta da agulha aqui pra tocar daqui a pouquinho, tá bom? Alô também aí pro Fábio Dalprá de Campos, participando da promoção do Full Burger. Quem mais por aqui? O Fernando Batecini. Alô, Fernando! Quem mais mandando recado aqui? A Roselene Dondoni. Boa noite, Luan Fachin. Peço a música Coração Bandido com a Marília Mendonça. Cheguei agora em casa. Coloque meu nome no sorteio. Roselene Dondoni, do bairro Lomba Chata. Valeu, Roselene! Vamos pedir aqui, né? Baita pedido aí. Coração Bandido com a Marília Mendonça e a Maiara Imaraíza. Quem mais por aqui? O João Marcelo Maciel, Xanchinho na audiência. Alô pro Gabriel de Oliveira Nepomuceno. Alô pro Vidal Pereira Nepomuceno. Muito obrigado pela participação de vocês aí. Obrigado pela companhia. Alô, Gabriel. Obrigado pelo carinho. Tá pedindo música Baile de Amigos com a banda Raízes. Oferecendo pro pai o Vidal Pereira. Daqui a pouquinho vai sair aí. Boa noite também para Maria Luísa. Alô, Maria Luísa, ligado com a gente. Alô pro Leonardo Bock também na audiência. Quem mais por aqui? A Regina tá pedindo banda ativa. Roda Nova, banda ativa. Mas como é que é o nome da música? Agora fiquei em dúvida aí, me ajuda. A Maria Luísa Borges também ligada com a gente. Vamos trazer mais música no programa. Vamos trazer agora Zezé de Camargo e Luciano, Nosso Amor é Ouro. E depois vamos trazer O Amor da Gente com o Paulinho e Fábio no Bailão.

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1: Bora lá, seguimos com a Estação 96. Não acabou não, a vinheta saiu errado aí. Bora lá que tem mais muito show pela frente aí. Vamos agradecendo a você pela companhia, liberando novamente o WhatsApp. Não esquece de mandar sua participação. Tem mais 20 minutinhos para participar aí. 54 984 18 6298. Você manda o seu nome completo e a senha Castellamare para você concorrer ao rodízio de pizzas lá na Castellamare. O pessoal tá concorrendo aqui. Alô, Elias de Souza participando com a gente aí. Boa sorte. Tá pedindo Morena do Carro Vermelho. Vai pra playlist ali, não sei se eu vou conseguir pagar todo mundo hoje aí, porque tem muito pedido pra pouco tempo, mas vamos lá, vamos em busca de tocar todas as músicas aí, né? Vamos agradecendo os nossos patrocinadores com a gente aí no programa Estação 96, agradecendo a parceria do Gordinho Despachante. 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Abraço ao Júnior e também a Eduarda. Alô pro pai do Júnior também, meu amigo Jonir. Também ligadinho com a gente aí. 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Abraço aos meus amigos, o Ariel e também o Linca. 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Alô Nilson, alô Daniela e Raul, obrigado pela audiência, obrigado pela parceria. Seguimos 27 minutos faltando para as 8. Mais recados que estão chegando aqui, né? Mais recados que estão chegando em nossa programação. Deixa eu trazer mais recadinhos para vocês aí. Vamos trazendo mais recado aí para Regina. Alô, Regina Neis, obrigado pela companhia. Quem mais com a gente aí? O José Ademir Silva ligado com a gente, está pedindo música nova do Miguel Gomes da banda Ciclone. Daqui a pouquinho vai sair. Olha o nome da música, Nananina Não. Daqui a pouquinho vai sair esse pedido da audiência aí. Fiquem ligados. Alô, Maria Luísa Borges participando com a gente também. Alô pro Leonardo Luiz Serafim, boa noite Luan Fachin, meu pai cala lá e pediu a música Pedrada da banda Carícia. Não sei se vai dar tempo a gente atender, tá bom? Mas vamos deixar aqui o registro. Quem mais? Boa noite, meu amigo. Sou o Juliano de Oliveira Assunção. Queria participar dos prêmios. Uma música do Eduardo Costa. Vou ficar devendo também. Um abraço, obrigado pela companhia. Quem mais? Aqui o pessoal pedindo a Ariane Parrião. Isso. Ariane Parrião tá pedindo pra gente aí música nova da banda Ciclone. Lançamento oficial aqui no programa, né? O lançamento oficial acontece no dia 14 de outubro, mas nós vamos lançar já no programa aqui, né? Nananina não. Baita música, daqui a pouquinho vocês vão conferir aí. Fiquem ligados aí. Quem mais mandando recado aí? O Andrew tá pedindo a música nova da banda Ciclone. Daqui a pouquinho vamos trazer, já tá preparada aqui a música, tá bom? Quem mais? Alô pra Regina Nepomuceno, pedindo música do Rick Renner ao lado de Deus. Não sei se vou atender todo mundo, já tô confuso aqui, não sei quem que eu atendo primeiro. Alô Maria Luísa, tudo bem aí com você? Só passando pra pedir uma música. Nós aqui no Bom Retiro e todos os ouvintes. Pedindo uma música a nosso critério aí, daqui a pouquinho vai sair. Alô, Lindonês Oliveira, na audiência do programa. Valeu, Lindonês, obrigado pelo carinho. Alô, Neuci Rodrigues também, ligadinha na programação. Alô, Flávio, mandou mensagem, apagou. Flávio, manda de novo aí, Flávio, que eu já vou ler pra você aí o seu recado. Vamos trazer mais pedidos, o pessoal pediu aí. Banda Bailão da Serra Impostora e a gente paga a dívida, paga a conta agora aí.

Bola, né? Falando em vacaria, agora é a vez da gente trazer mais um sucesso e pela primeira vez aqui no programa, né? Lançamento, música nova da banda Ciclone. Quero mandar um abraço especial pro meu amigo Miguel, para todos os componentes aí da banda Ciclone. Desejar ainda mais sucesso, vocês são demais aí. E a gente vai trazer então o lançamento da música nova, né? Tá todo mundo pedindo aí, teve mais de 5, 6 pessoas que acabaram de pedir essa música. Eu tava aguardando pro finalzinho do programa e o pessoal já tá pedindo. Vamos trazer agora então. Nananina não, banda Ciclone, música nova, lançamento aqui no programa Estação 96. Confere aí.

0: Tá aí música nova, Nana Nina Não, banda Ciclone, lançamento aqui no programa Estação 96. Mais uma vez abraço ao Miguel, todos os componentes aí da banda Ciclone, valeu pessoal. Vamos seguindo com o nosso programa, o programa Estação 96.
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0: 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Bora lá, seguimos com o programa Estação 96, agradecendo a você pela companhia, você pela audiência, agradecendo os patrocinadores, precisando de serviços de encanador, ligue para Vanaz Manutenções, desentupimentos com cabeamento motor, desentupimos até 80 metros sem quebrar nada. 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

0: 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Abraço ao Marcelo, Roger, Felipe, também a Juscelia. Vamos seguindo, agora 15 minutinhos faltando para as 8, 15 para as 8. Mais recados, pessoal participando com a gente aí. Vamos trazer o recado, um abraço aí, pessoal que está participando com a gente aí. Alô pro João de Souza Ribeiro, pedindo música do Rainha, vou ficar devendo. Quem mais? Neuci Rodrigues participando com a gente. Alô, Neuci, obrigado pelo carinho da audiência. Vou mandar um alô pro Flávio, o Flávio também está ligadinho com a gente aí, mandou uma mensagem de áudio. Fala aí, Flávio!
1: Pediu, boa noite, Luan, tudo bem? Manda um abraço aí pra gurizada da banda Magia do Luar aí.
0: Alô, gurizada da banda Magia do Luar, obrigado pela audiência.
1: Manda uma música aí do Terceira Dimensão, tá bom, amigo? Um abraço. Parabéns pelo programa, sucesso aí, tá bom?
0: Valeu, Flávio, vou ficar te devendo, aliás, pra você e pra metade do pessoal que participou do programa aí. É muito pedido pra pouco tempo, então peço desculpas aí quem eu não consegui atender. Música, né? Mas o recado, alô, eu mando para todo mundo, pode ter certeza aí. Quem mais participando com a gente? Eu acho que eu não esqueci de ninguém, a princípio não, né? Vamos trazer mais música então. Vamos trazer agora o Porcelanato, música do Panda. E depois nós vamos trazer Rick Renner, só quero dizer, pro nosso amigo Dr. Jonas. Dr. Jonas na audiência do programa aí. Dr. Jonas Jacob pediu, a gente vai tocar na sequência para vocês aí.

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1: 8 minutos estão faltando para as 8. Seguimos com o programa Estação 96, melhor do sertanejo de bandas para você, agradecendo a você pela companhia e também os nossos patrocinadores. 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Alô, Robson, alô, Sandra, toda a turma aí. 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Desejo sorte para vocês aí, gurizada. 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Alô para o Patrick Kepler e toda a sua equipe. 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Vacaria passa por aqui. 4 minutos estão faltando para as 8 da noite. 4 para as 8. Quem mais participando com a gente aqui? Adileta Teixeira, acompanhando o programa. Quem mais? Um abraço especial aí pro Sidney Camargo. Tá pedindo música com a banda Passarela. Hoje vou ficar devendo parecer pro pessoal aí da Cooperval. Alô, Sidney, obrigado pela audiência. Alô também pro seu Hilário, acompanhando nossa programação. Fala aí, seu Hilário, sempre ligadinho no programa.
2: Boa noite, Luan Fachin. Aqui é o Hilário de Bela Vista. Queria mandar música pro pessoal do Posto Fiscal. A Amado Batista, secretária, se puder, tudo bem. E se puder mandar no sorteio lá, tá bom? Se puder, tudo bem, tranquilo.
1: Valeu, seu Hilário, obrigado pela sua participação. Quem mais com a gente? 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Obrigado, Tidão, pela companhia. Ótimo final de semana para você. Abraço pro teu pai aí. Abraço também pra tua mãe, né? 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Deixa eu ver se tem mais algum recado aqui. Pra gente não esquecer, né? Acho que não. Bom, vamos lá. Alô também aqui pra Cristine. Alô, Cristine, acompanhando nossa programação. Fala, Cristine.
3: Oi, meu nome é Vicenza, eu tenho 5 anos. Eu tô aqui no sítio do meu avô pedindo a música. Tô lá caçando tatu, louco, velho. Cadê a gaiola e o cachorro, caçador?
1: Vou ficar devendo pra ti hoje, pra ti e pra metade dos ouvintes aí. Mas obrigado pelo recado. Quem mais aqui? Alô pro Itacir, Itacir tá sempre acompanhando o nosso programa. Alô, Itacir.
4: Alô, aqui comigo, velho. Toca aí uma do Amado Batista da Escolha aí pra minha filha Tassiana e Elizabeth Brasil. Amigo Juliano da Estância do Baiadão, seu Quevedo, seu Paulo e o Jair. Um abraço.
1: Valeu, obrigado pela sua companhia. Quero mandar mais uma vez um abraço especial aí pro nosso amigo Miguel Gomes da banda Ciclone. Tá reunido com a família, inclusive mandou um vídeo pra gente aí, tá comemorando o aniversário dele, que foi semana passada, mas a confraternização é hoje, devido à grande agenda aí da banda, né? Então sobrou um tempinho hoje pra reunir a família aí. Mais uma vez, parabéns pelo teu aniversário, que foi semana passada aí, Miguel. Obrigado pela companhia, sucesso pra vocês aí. Alô pra Marta Bueno, também acompanhando o programa. Valeu, Marta. Alô pro Paulo Júnior Teixeira, participando da promoção do Full Burger. Quem mais com a gente aí? Alô, João de Souza Ribeiro, também ligadinho na programação. Muito obrigado aí. Vamos trazer mais pedidos da audiência. O pessoal pediu aí Banda Raízes, Baile de Amigos.

Caboclo com Rick Renner. 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Últimos recados do programa, reta final, já passamos da hora. Abraço ao Benedson Moscato, sempre ligadinho no programa. Valeu, Moscato, obrigado pelo carinho, obrigado pela audiência. Bom, vamos trazer os ganhadores do programa de hoje. Parabéns ao João de Souza Ribeiro, tá levando um X especial aí do Full Burger. E parabéns ao Elias de Souza, que tá levando um rodízio na pizzaria Castellamare. Parabéns aos ganhadores. Quem não ganha não fica triste, porque nós estaremos de volta sempre trazendo muitas promoções no Sintonia Gaúcha e também no Estação 96. Vou encerrando o programa de hoje, deixando para vocês aí Morena do Carro Vermelho, musical São Francisco, pedido da audiência. E eu volto na semana que vem, se eu Deus quiser e ele há de querer. Na semana que vem, o programa será gravado, né? Então fique ligado, muita música separada, especialmente para você curtir e também aquele recadinho dos patrocinadores. Nós voltamos então na outra semana, né? O dia 10 a gente vai fazer o programa gravado, a gente volta com o programa ao vivo no dia 17 de outubro. Grande abraço, continue ligados na Rádio Esmeralda, amanhã tem a cobertura das eleições 2026. Acompanhe-nos, dê o privilégio da audiência para acompanhar aí as apurações e os resultados das eleições 2026. Encerrando, boa noite, até mais, tchau, tchau.

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1: Boa noite, cidadãs e cidadãos brasileiros. Amanhã, todos nós temos o mesmo compromisso.
2: Domingo, dia 4 de outubro, é dia de eleição. E a Rádio Nacional leva até você uma cobertura completa do primeiro turno. Durante a programação, nossos repórteres trazem informações ao vivo e de hora em hora. 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
1: ambos com 3 números. Finalmente, com 2 números, escolheremos quem ocupará os cargos de governador, presidente da República e seus vices, nessa ordem. Já deu para perceber que memorizar tanta informação não é uma tarefa fácil. A Justiça Eleitoral recomenda que você, antes de ir à sessão de votação, anote em um papel os nomes e os números das suas candidaturas escolhidas. No site do TSE e de cada TRE, existe um modelo de cola eleitoral. Basta imprimir. Para facilitar, acesse o QR Code na tela. Você também pode fazer a sua como achar melhor. O importante é lembrar de levar. Essa atitude simples garante a certeza do voto e ajuda a diminuir o tempo de votação. É importante lembrar que nenhum tipo de aparelho eletrônico pode ser levado para a cabine, inclusive o celular. Isso porque nossa Constituição estabelece que o voto é direto, secreto e tem valor igual para todos. Da mesma forma, é mandamento constitucional levar cada brasileira e cada brasileiro até a urna. Nesse sentido, instituímos de maneira inédita o programa Seu Voto Importa, que buscará em casa pessoas com deficiência ou mobilidade reduzida e as que vivem em comunidades remotas, incluídos os povos indígenas, os quilombolas e as comunidades tradicionais que já se cadastraram. Também investimos na qualidade das informações dirigidas à cidadã e ao cidadão. Formulamos um manual para o eleitor e o traduzimos para várias línguas indígenas. Isso porque tenho a convicção de que você, eleitora ou eleitor, deve estar no centro da atenção da Justiça Eleitoral. Trabalhamos todos os dias para cumprir essa missão. O voto é direito fundamental e o principal instrumento de participação na vida pública. Por meio dele, cada cidadã e cada cidadão dá a sua contribuição para definir os rumos do país. Lembre-se, a decisão pertence exclusivamente a quem vota. A urna eletrônica, que há 30 anos integra a experiência democrática brasileira, garantirá mais uma vez esse direito. Nosso sistema de votação, que se atualiza a cada pleito, reúne mecanismos de segurança, transparência e auditabilidade únicos no mundo. Nestas eleições, convidaríamos os últimos 2 eleitores aptos a votar em cada sessão eleitoral do país para acompanhar o encerramento do processo de votação. A ele será entregue um boletim de urna com todos os votos registrados na sessão. O documento traz um QR Code que permite a comprovação do resultado por meio do aplicativo BU na mão. Faço agora um chamamento às candidatas, aos candidatos e seus apoiadores. Amanhã é o dia da liberdade do voto. Ameaças, assédio ou tentativa de interferência na vontade do eleitor, em qualquer de suas formas, serão prontamente reprimidas. Peço ainda o compromisso de todas as brasileiras e de todos os brasileiros com a qualidade das informações que circulam neste momento. Em caso de dúvida, recorram aos canais oficiais da Justiça Eleitoral. Checar antes de compartilhar é uma atitude simples e eficaz e que está ao alcance de todos. Registro agora meu agradecimento ao empenho das magistradas e dos magistrados, das promotoras e dos promotores, das servidoras e dos servidores da Justiça Eleitoral durante todo esse período, e especialmente das mesárias e dos mesários que voluntariamente dedicarão o seu domingo à democracia. A você, eleitora e eleitor, reitero o convite para comparecer amanhã à sua sessão de votação com o seu documento de identificação com foto e a cola eleitoral de papel preenchida. A Justiça Eleitoral estará pronta para receber você. Vote, exerça seu direito. Muito obrigado e excelentes eleições a todos.
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